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1: As comemorações dos 25 anos do Museu das Tapeçarias de Porto Alegre, que arrancaram este sábado e que se vão prolongar por um ano, ficaram manchadas pelas duras críticas de Vera Fino à Câmara de Porto Alegre, que são refutadas pelo município. A diretora da Manufatura de Tapeçarias de Porto Alegre lamentou que, no próprio dia em que se assinala o quarto século do museu, persistam problemas que considera graves e que comprometem o futuro do espaço museu. Vera Fino recordou que o protocolo assinado em 2001 entre a Manufatura e a Autarquia previa que o município dotasse o museu de um orçamento anual próprio, incluindo verbas destinadas à aquisição de tapeçarias, compromisso que, segundo afirma, nunca foi cumprido. A responsável sublinhou que, ao longo destes 25 anos, a Manufatura cumpriu sempre a sua parte, prestando consultoria permanente ao museu e sem nunca receber qualquer remuneração, enquanto a Câmara tem avançado com iniciativas inconsequentes, muitas vezes ignorando a Manufatura, apesar de esta ser a entidade fundadora e detentora do saber.

0: técnico que sustenta o museu. A diretora acrescentou que a equipa que atualmente assegurou o funcionamento do museu dispõe de poucos recursos humanos e reforçou que a manufatura está disponível para continuar a apoiar o museu. No entanto, deixou claro que não aceitará qualquer tentativa da Câmara de apropriação do nome Tapeçarias de Porto Alegre, marca histórica e registada.
1: Sendo um museu a criar do zero, sem espólio próprio, dependeu sempre de um protocolo estabelecido entre a Câmara Municipal de Porto Alegre, proprietária do espaço, e a Manufatura de Tapeçarias de Porto Alegre, detentora do ponto de Porto Alegre, do saber fazer e de praticamente a totalidade das peças a expor. O primeiro protocolo, datado de 2001, estabelecia, entre outras coisas, que a Câmara Municipal de Porto Alegre se obrigava a dotar o museu de um orçamento anual destinado à aquisição de peças para a consolidação e atualização das suas coleções, o que nunca aconteceu. A manufatura cumpriu sempre a sua parte e deu sempre, até hoje, consultoria ao museu, tendo sempre prescindido de qualquer remuneração. Hoje estamos perante um dos 10 museus mais visitados de Portugal. O protocolo, que na altura não era bom, hoje não representa nada. As coisas não estão bem. Em vez de dotar o museu de um orçamento próprio que lhe permita cumprir com os seus objetivos, preservar, estudar e divulgar a tapeçaria de Porto Alegre, de um modo programado ao longo dos anos, a Câmara tem vindo com iniciativas inconsequentes, passando por cima da manufatura de tapeçarias, esquecendo que sem ela não há museu e, por serem inconsequentes, têm tido da parte da manufatura um parecer negativo. Se há uma parceria, as partes têm que se comportar como parceiras e a Câmara não pode, sistematicamente, sobrepor-se à manufatura, que é uma empresa privada. Ora, o corpo de funcionários do museu não é suficiente e a sua diretora é constantemente chamada a outras funções e eventos da Câmara. Este facto teve como consequência, portanto, este facto, o facto de não ter funcionários suficientes, teve como consequência o roubo de uma peça icónica do museu e a impossibilidade da sua diretora se dedicar a tempo inteiro ao museu para não deixar atrasar projetos. A manufatura está na disposição de continuar a apoiar o museu e a garantir que as exposições cumprem com o objetivo com que o museu foi criado, mas não admitirá nenhuma outra situação em que a Câmara se procure apropriar do nome Tapeçarias de Porto Alegre. Sabemos que o potencial da Tapeçaria de Porto Alegre para o desenvolvimento turístico de Porto Alegre é imenso e que a Câmara não tem sabido aproveitá-lo. Só que isto não pode ser feito à revelia da manufatura. Para ser efetivo, tem de ser feito em parceria com a manufatura.
0: Ora, a vereadora de Cultura da Câmara de Porto Alegre, Laura Galão, mostrou-se incomodada e contestou as afirmações de Vera Fino, considerando que o discurso da diretora da manufatura contém inverdades. Laura Galão garantiu que não existe intenção da autarquia de se apropriar da designação Tapeçarias de Porto Alegre, considerando tratar-se de património que o município pretende promover, defendendo que é necessário distinguir o papel da Câmara, responsável pela divulgação da tapeçaria através do museu, e o da manufatura enquanto empresa privada. A autarca afirmou ainda que a abordagem de Vera Fino não corresponde ao trabalho desenvolvido pela equipa que gera o museu, que, segundo disse, foi recentemente reforçada com 2 elementos.
2: Infelizmente assistimos a um discurso com muitas inverdades. O esforço que tem sido feito pelo Executivo relativamente àquilo que é a promoção da tapeçaria, e nós temos de distinguir aqui, julgo que isso é importante, nós temos de distinguir aqui o papel das duas entidades. Temos a entidade Câmara Municipal, que através do seu museu tem como função promover e divulgar a tapeçaria de Porto Alegre, e temos a instituição e a empresa privada Manufatura Tapeçarias de Porto Alegre, que é uma entidade privada e, portanto, terá a sua gestão feita como os dirigentes entendem, da melhor forma que entendem, e, portanto, são dois assuntos distintos. O museu tem, e nós, como entidade pública, temos o direito e temos a obrigação, através do nosso museu, de promover o património da tapeçaria de Porto Alegre. O museu imobilizado, portanto, nós temos peças, ao contrário do que a doutora Vera disse.

0: houve várias doações que, entretanto, também foram feitas ao museu e, portanto, o museu tem espólio próprio. Obviamente que também o museu acolhe peças da manufatura, propriedade da manufatura, para aumentar a exposição. Mas o que esse aumento de exposição é benéfico para todos. A partir do momento em que a Câmara Municipal, através do museu, consegue promover este património, é também uma mais-valia para a manufatura, que pode captar investidores para a sua produção e para fomentar a produção. Portanto, é nesta simbiose que nós sempre temos trabalhado. E, portanto, as declarações que a doutora Vera fez, pondo em causa, ou pondo, ou talvez até afirmando que nós nos queríamos apropriar da tapeçaria de Porto Alegre. Porto Alegre e a Câmara não se quer apropriar da tapeçaria de Porto Alegre. É um bem cultural, o município quer promover a bem de todos, inclusive a da manufatura. Queria acrescentar ainda que a equipa do museu, já neste mandato, foi aumentada em 2 colaboradoras. Portanto, nós temos uma equipa que é dedicada exclusivamente àquela infraestrutura cultural. Lamentamos muito a forma e a abordagem que foi feita hoje, que é muito injusta para aquilo que é o trabalho que é feito por toda a equipa do Museu da Manufatura.
1: O Museu da Tapeçaria de Porto Alegre, Kifin, foi inaugurado a 14 de julho de 2001 e tornou-se, ao longo de um quarto de século, um dos símbolos mais reconhecíveis da cidade. Recebeu cerca de 262 mil visitantes e mostrou ao público obras de mais de 200 artistas plásticos, consolidando-se como um espaço de criação, memória e experimentação artística. O Museu de Arte e Atrelagem de Gavião assinala este domingo o seu primeiro aniversário, um marco que confirma a ambição do município em transformar este espaço num polo cultural distintivo no Alto Alentejo. Para o presidente da Câmara de Gavião, António Severino, trata-se de uma aposta ganha. O autarca sublinha que quem entra no museu fica maravilhado com o que encontra e que o objetivo agora é abrir ainda mais portas ao mundo, reforçar a divulgação e criar uma dinâmica capaz de atrair novos públicos.
2: É uma aposta, de facto, ganha naquilo que é o que este museu nos pode oferecer. De facto, tem um ano de existência, vai celebrar agora no dia 19 o ano da abertura de portas. O que queremos é criar aqui uma outra dinâmica relativamente a este espaço, porque o que é um facto é que todas as pessoas que visitam este espaço ficam maravilhadas com aquilo que encontram dentro deste edifício. Portanto, nós também durante o próximo fim de semana vamos fazer aqui um conjunto de atividades relacionadas com o museu, quer no primeiro dia. Na sexta-feira, dia 17, vamos ter um fórum internacional relativamente à rota ibérica da atrelagem. Portanto, vamos ter aqui algumas pessoas convidadas relativamente àquilo que é o mundo da atrelagem, quer a nível nacional, quer a nível internacional. E depois, no sábado, vamos ter aqui um desfile ibérico de viaturas hipomóveis, que o ano passado foi, de facto, um sucesso. E é toda esta dinâmica que pretendemos criar e desenvolver em torno deste magnífico espaço que é o Museu de Arte e Atrelagem. E queremos continuar a abrir portas ao mundo deste museu, porque sabemos o potencial que ele tem, quer para os amantes do mundo da atrelagem, quer para os amantes a nível de arte, porque temos magníficas exposições a esse nível. E o que pretendemos agora é criar aqui uma dinâmica e chamar mais pessoas, mais visitantes a este espaço, e dar a conhecer mais ainda este espaço.
1: Instalado no antigo Seminário Menor, reabilitado com a assinatura arquitetónica de Carrilho da Graça, o Museu de Arte e Atrelagem de Gavião abriu ao público com a promessa de revelar um património raro em Portugal, nomeadamente a arte, a técnica e a história da atrelagem através de carruagens, hipomóveis, arreios

0: objetos de época e duas coleções de referência ibérica. O Silêncio da Serra volta a transformar-se em música a partir do dia 24 deste mês e até ao dia 2 de agosto, com o regresso do Festival Internacional de Música de Marvão para a sua 12ª edição. O evento, considerado um dos mais singulares da Europa e o maior dedicado à música clássica em Portugal, apresenta este ano mais de 40 concertos e centenas de músicos oriundos dos quatro cantos do mundo. Em declarações à Rádio Porto Alegre, o diretor executivo do festival, Daniel Boto, sublinhou que esta edição se distingue pela maior presença de músicos portugueses, que representam cerca de 30% do alinhamento.
1: Eu diria que esta edição, por um lado, é a sedimentação, digamos assim, de um festival que tem vindo a crescer e a manter mais ou menos aqui uma lógica muito própria, mas se tivéssemos que escolher aqui alguma coisa que distinguisse esta edição em particular das anteriores, seria o facto de termos uma programação talvez ainda mais aberta, mais diversa. Há uma aposta muito clara na música portuguesa, como de resto não é novidade, mas ela assume um papel de grande destaque nesta 12ª edição, quer nos programas escolhidos, quer nos próprios artistas, e não apenas nos solistas, mas também em grupos maiores e orquestras, como é o caso da Banda Sinfónica Portuguesa. Podemos dizer que neste caso a música e os músicos portugueses ocupam cerca de 30% de todo o programa deste ano, que tem realmente estes mais de 40 concertos. Para além disso, a própria programação é assim também mais transversal. Há aqui um diálogo entre diferentes linguagens artísticas, como a música clássica, que é aquilo porque o festival é conhecido, mas também temos fado, também temos jazz, também temos música contemporânea, e para além disso oferecemos também experiências que vão muito para além dos concertos, em conjunto com um grupo crescente de parceiros, alguns que serão novidade, alguns que já nos acompanham há algum tempo, o que permite também ao público do festival, para além da música, participar em provas de vinho, visitas a adegas, experimentar cervejas, experimentar gin de Marvão. Portanto, eu diria que é um festival, vai ser uma edição muito colorida.
0: A música clássica continua a ser o eixo central, mas o festival abre espaço a outros géneros, do fado ao jazz, ampliando o alcance artístico e os públicos. A gala de abertura está marcada para o dia 24 deste mês, às 19h30, no Castelo de Marvão, dando início a 10 dias em que a vila se transforma novamente num palco natural para artistas e ouvintes. O preço dos combustíveis vai voltar a subir já esta segunda-feira. De acordo com o Automóvel Clube de Portugal, o gasóleo deverá aumentar 13,5 cêntimos por litro, enquanto a gasolina sobe 6,5 cêntimos por litro. Estes valores são uma estimativa, já que o preço final depende de cada posto de abastecimento, resultante da média praticada pelas diferentes gasolineiras. Se esta previsão se confirmar, será uma das subidas mais expressivas dos últimos meses, com impacto direto no orçamento das famílias e das empresas que dependem do transporte rodoviário.
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esse amor, por esse carinho, por todas essas coisas maravilhosas que eu tenho subido de vocês desde que eu comecei a minha carreira, primeiro em Cachoeira e em seguida no Rio de Janeiro. Obrigado, obrigado, obrigado. Obrigado por terem vindo.

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5: As comemorações dos 25 anos do Museu das Tapeçarias de Porto Alegre, que arrancaram este sábado e que se vão prolongar por um ano, ficaram manchadas pelas duras críticas de Vera Fino à Câmara de Porto Alegre, que são refutadas pelo município. A diretora da Manufatura de Tapeçarias de Porto Alegre lamentou que, no próprio dia em que se assinala o quarto século do museu, persistam problemas que considera graves e que comprometem o futuro do espaço museu. Vera Fino recordou que o protocolo assinado em 2001 entre a Manufatura e a Autarquia previa que o município dotasse o museu de um orçamento anual próprio, incluindo verbas destinadas à aquisição de tapeçarias, compromisso que, segundo afirma, nunca foi cumprido. A responsável sublinhou que, ao longo destes 25 anos, a Manufatura cumpriu sempre a sua parte, prestando consultoria permanente ao museu e sem nunca receber qualquer remuneração, enquanto a Câmara tem avançado com iniciativas inconsequentes, muitas vezes ignorando a Manufatura, apesar de esta ser a entidade fundadora e detentora do saber técnico que sustenta o museu. A diretora acrescentou que a equipa que atualmente assegurou o funcionamento do museu dispõe de poucos recursos humanos e reforçou que a Manufatura está disponível para continuar a apoiar o museu. No entanto, deixou claro que não aceitará qualquer tentativa da Câmara de apropriação do nome Tapeçarias de Porto Alegre, marca histórica e registada.
6: Sendo um museu a criar do zero, sem espólio próprio, dependeu sempre de um protocolo estabelecido entre a Câmara Municipal de Porto Alegre, proprietária do espaço, e a Manufatura de Tapeçarias de Porto Alegre, detentora do ponto de Porto Alegre, do saber fazer e de praticamente a totalidade das peças a expor. O primeiro protocolo, datado de 2001, estabelecia, entre outras coisas, que a Câmara Municipal de Porto Alegre se obrigava a dotar o museu de um orçamento anual destinado à aquisição de peças para a consolidação e atualização das suas coleções, o que nunca aconteceu. A Manufatura cumpriu sempre a sua parte e deu sempre, até hoje, consultoria ao museu, tendo sempre

0: prescindido de qualquer remuneração. Hoje estamos perante um dos 10 museus mais visitados de Portugal. O protocolo, que na altura não era bom, hoje não representa nada. As coisas não estão bem. Em vez de dotar o museu de um orçamento próprio que lhe permita cumprir com os seus objetivos, preservar, estudar e divulgar a tapeçaria de Porto Alegre, de um modo programado ao longo dos anos, a Câmara tem vindo com iniciativas inconsequentes, passando por cima da manufatura de tapeçarias, esquecendo que sem ela não há museu e, por serem inconsequentes, têm tido da parte da manufatura um parecer negativo. Se há uma parceria, as partes têm que se comportar como parceiras e a Câmara não pode, sistematicamente, sobrepor-se à manufatura, que é uma empresa privada. Ora, o corpo de funcionários do museu não é suficiente e a sua diretora é constantemente chamada a outras funções e eventos da Câmara. Este facto teve como consequência, portanto, o facto de não ter funcionários suficientes, teve como consequência o roubo de uma peça icónica do museu e a impossibilidade da sua diretora se dedicar a tempo inteiro ao museu para não deixar atrasar projetos. A manufatura está na disposição de continuar a apoiar o museu e a garantir que as exposições cumprem com o objetivo com que o museu foi criado, mas não admitirá nenhuma outra situação em que a Câmara se procura apropriar do nome de Tapeçarias de Porto Alegre. Sabemos que o potencial da Tapeçaria de Porto Alegre para o desenvolvimento turístico de Porto Alegre é imenso e que a Câmara não tem sabido aproveitá-lo. Só que isto não pode ser feito à revelia da manufatura. Para ser efetivo, tem de ser feito em parceria com a manufatura.
1: Ora, a vereadora de Cultura da Câmara de Porto Alegre, Laura Galão, mostrou-se incomodada e contestou as afirmações de Vera Fino, considerando que o discurso da diretora da manufatura contém inverdades. Laura Galão garantiu que não existe intenção da autarquia de se apropriar da designação de Tapeçarias de Porto Alegre, considerando tratar-se de património que o município pretende promover, defendendo que é necessário distinguir o papel da Câmara, responsável pela divulgação da tapeçaria através do museu, e o da manufatura enquanto empresa privada. A autarca afirmou ainda que a abordagem de Vera Fino não corresponde ao trabalho desenvolvido pela equipa que gera o museu, que, segundo disse, foi recentemente reforçada com dois elementos.
2: Infelizmente, assistimos a um discurso com muitas inverdades. O esforço que tem sido feito pelo Executivo relativamente àquilo que é a promoção da tapeçaria, e nós temos de distinguir aqui, julgo que isso é importante, nós temos de distinguir aqui o papel das duas entidades. Temos a entidade Câmara Municipal, que através do seu museu tem como função promover e divulgar a tapeçaria de Porto Alegre, e temos a instituição e a empresa privada Manufatura Tapeçarias de Porto Alegre, que é uma entidade privada e, portanto, terá a sua gestão feita como os dirigentes entendem, da melhor forma que entendem, e, portanto, são dois assuntos distintos. O museu tem, e nós, como entidade pública, temos o direito e temos a obrigação, através do nosso museu, de promover o património da tapeçaria de Porto Alegre. O museu imobilizado, portanto, nós temos peças, ao contrário do que a doutora Vera disse. Houve várias doações que, entretanto, também foram feitas ao museu e, portanto, o museu tem espólio próprio. Obviamente que também o museu acolhe peças da manufatura, propriedade da manufatura, para aumentar a exposição. Mas o que esse aumento de exposição é benéfico para todos. A partir do momento em que a Câmara Municipal, através do museu, consegue promover este património, é também uma mais-valia para a manufatura, que pode captar investidores para a sua produção e para fomentar a produção. Portanto, é nesta simbiose que nós sempre temos trabalhado. E, portanto, as declarações que a doutora Vera fez, pondo em causa, afirmando que nós nos queríamos apropriar da tapeçaria de Porto Alegre. Porto Alegre e a Câmara não se quer apropriar da tapeçaria de Porto Alegre. É um bem cultural. O município quer promover a bem de todos, inclusive a da manufatura. Queria acrescentar ainda que a equipa do museu

0: já neste mandato foi aumentada em duas colaboradoras. Portanto, nós temos uma equipa que é dedicada exclusivamente àquela infraestrutura cultural. Lamentamos muito a forma e a abordagem que foi feita hoje, que é muito injusta para aquilo que é o trabalho que é feito por toda a equipa do Museu da Manufatura.
1: O Museu da Tapeçaria de Porto Alegre Quifin foi inaugurado a 14 de julho de 2001 e tornou-se, ao longo de um quarto de século, um dos símbolos mais reconhecíveis da cidade. Recebeu cerca de 262 mil visitantes e mostrou ao público obras de mais de 200 artistas plásticos, consolidando-se como um espaço de criação, memória e experimentação artística. O Museu de Arte e Atrelagem de Gavião assinala este domingo o seu primeiro aniversário, um marco que confirma a ambição do município em transformar este espaço num polo cultural distintivo no Alto Alentejo. Para o presidente da Câmara de Gavião, António Severino, trata-se de uma aposta ganha. O autarca sublinha que quem entra no museu fica maravilhado com o que encontra e que o objetivo agora é abrir ainda mais portas ao mundo, reforçar a divulgação e criar uma dinâmica capaz de atrair novos públicos.
2: É uma aposta de facto ganha naquilo que é o que este museu nos pode oferecer. De facto, tem um ano de existência, vai celebrar agora no dia 19 um ano da abertura de portas. O que queremos é criar aqui uma outra dinâmica relativamente a este espaço, porque o que é um facto é que todas as pessoas que visitam este espaço ficam maravilhadas com aquilo que encontram dentro deste edifício. Portanto, nós também durante o próximo fim de semana vamos fazer aqui um conjunto de atividades relacionadas com o museu, quer no primeiro dia. Na sexta-feira, dia 17, vamos ter um fórum internacional relativamente à rota ibérica da atrelagem. Portanto, vamos ter aqui algumas pessoas convidadas relativamente àquilo que é o mundo da atrelagem, quer a nível nacional, quer a nível internacional. E depois, no sábado, vamos ter aqui um desfile ibérico de viaturas hipomóveis, que o ano passado foi, de facto, um sucesso. E é toda esta dinâmica que pretendemos criar e desenvolver em torno deste magnífico espaço que é o Museu de Arte e Atrelagem. E queremos continuar a abrir portas ao mundo deste museu, porque sabemos o potencial que ele tem, quer para os amantes do mundo da atrelagem, quer para os amantes a nível de arte, porque temos magníficas exposições a esse nível. E o que pretendemos agora é criar aqui uma dinâmica e chamar mais pessoas, mais visitantes a este espaço, e dar a conhecer mais ainda este espaço.
1: Instalado no antigo Seminário Menor, reabilitado com a assinatura arquitetónica de Carrilho da Graça, o Museu de Arte e Atrelagem de Gavião abriu ao público com a promessa de revelar um património raro em Portugal, nomeadamente a arte, a técnica e a história da atrelagem através de carruagens, hipomóveis, arreios, objetos de época e duas coleções de referência ibérica. O Silêncio da Serra volta a transformar-se em música a partir do dia 24 deste mês e até ao dia 2 de agosto, com o regresso do Festival Internacional de Música de Marvão para a sua 12ª edição. O evento, considerado um dos mais singulares da Europa e o maior dedicado à música clássica em Portugal, apresenta este ano mais de 40 concertos e centenas de músicos oriundos dos quatro cantos do mundo. Em declarações à Rádio Porto Alegre, o diretor executivo do festival, Daniel Boto, sublinhou que esta edição se distingue pela maior presença de músicos portugueses, que representam cerca de 30% do alinhamento.
3: Eu diria que esta edição, por um lado, é a sedimentação, digamos assim, de um festival que tem vindo a crescer e a manter mais ou menos aqui uma lógica muito própria, mas se tivéssemos que escolher aqui alguma coisa que distinguisse esta edição em particular das anteriores,

0: seria o facto de termos uma programação talvez ainda mais aberta, mais diversa. Há uma aposta muito clara na música portuguesa, como de resto não é novidade, mas ela assume um papel, acredito, de grande destaque nesta 12ª edição, quer nos programas escolhidos, quer nos próprios artistas, e não apenas nos solistas, mas também em grupos maiores e orquestras, como é o caso da Banda Sinfónica Portuguesa. Podemos dizer que neste caso a música e os músicos portugueses ocupam cerca de 30% de todo o programa deste ano, que tem realmente estes mais de 40 concertos. Para além disso, a própria programação é assim também mais transversal. Há aqui um diálogo entre diferentes linguagens artísticas, como a música clássica, que é aquilo porque o festival é conhecido, mas também temos fado, também temos jazz, também temos música contemporânea, e para além disso oferecemos também experiências que vão muito para além dos concertos, em conjunto com um grupo crescente de parceiros, alguns que serão novidade, alguns que já nos acompanham há algum tempo, o que permite também ao público do festival, para além da música, participar em provas de vinho, visitas a adegas, experimentar cervejas, experimentar gin de Marvão. Portanto, eu diria que é um festival, vai ser uma edição muito colorida.
1: A música clássica continua a ser o eixo central, mas o festival abre espaço a outros géneros, do fado ao jazz, ampliando o alcance artístico e os públicos. A gala de abertura está marcada para o dia 24 deste mês, às 19h30, no Castelo de Marvão, dando início a 10 dias em que a vila se transforma novamente num palco natural para artistas e ouvintes. O preço dos combustíveis vai voltar a subir já esta segunda-feira. De acordo com o Automóvel Clube de Portugal, o gasóleo deverá aumentar 13,5 cêntimos por litro, enquanto a gasolina sobe 6,5 cêntimos por litro. Estes valores são uma estimativa, já que o preço final depende de cada posto de abastecimento, resultante da média praticada pelas diferentes gasolineiras. Se esta previsão se confirmar, será uma das subidas mais expressivas dos últimos meses, com impacto direto no orçamento das famílias e das empresas que dependem do transporte rodoviário.
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2: As comemorações dos 25 anos do Museu das Tapeçarias de Porto Alegre, que arrancaram este sábado e que se vão prolongar por um ano, ficaram manchadas pelas duras críticas de Vera Fino à Câmara de Porto Alegre, que são refutadas pelo município. A diretora da Manufatura de Tapeçarias de Porto Alegre lamentou que, no próprio dia em que se assinala o quarto século do museu, persistam problemas que considera graves e que comprometem o futuro do espaço museu. Museológico. Vera Fino recordou que o protocolo assinado em 2001 entre a Manufatura e a Autarquia previa que o município dotasse o museu de um orçamento anual próprio, incluindo verbas destinadas à aquisição de tapeçarias, compromisso que, segundo afirma, nunca foi cumprido. A responsável sublinhou que, ao longo destes 25 anos, a Manufatura cumpriu sempre a sua parte, prestando consultoria permanente ao museu e sem nunca receber qualquer remuneração, enquanto a Câmara tem avançado com iniciativas inconsequentes, muitas vezes ignorando a Manufatura, apesar de esta ser a entidade fundadora e detentora do saber técnico que sustenta o museu. A diretora acrescentou que a equipa que atualmente assegura o funcionamento do museu dispõe de poucos recursos humanos e reforçou que a Manufatura está disponível para continuar a apoiar o museu. No entanto, deixou claro que não aceitará qualquer tentativa da Câmara de apropriação do nome Tapeçarias de Porto Alegre, marca histórica e registada.
3: Sendo um museu a criar do zero, sem espólio próprio, dependeu sempre de um protocolo estabelecido entre a Câmara Municipal de Porto Alegre, proprietária do espaço, e a Manufatura de Tapeçarias de Porto Alegre, detentora do ponto de Porto Alegre, do saber fazer e de praticamente a totalidade das peças a expor. O primeiro protocolo, datado de 2001, estabelecia, entre outras coisas, que a Câmara Municipal de Porto Alegre se obrigava a dotar o museu de um orçamento anual destinado à aquisição de peças para a consolidação e atualização das suas coleções, o que nunca aconteceu. A Manufatura cumpriu sempre a sua parte e deu sempre, até hoje, consultoria ao museu, tendo sempre prescindido de qualquer remuneração. Hoje estamos perante um dos 10 museus mais visitados de Portugal. O protocolo, que na altura não era bom, hoje não representa nada. As coisas não estão bem. Em vez de dotar o museu de um orçamento próprio que lhe permita cumprir com os seus objetivos, preservar, estudar e divulgar a tapeçaria de Porto Alegre, de um modo programado ao longo dos anos, a Câmara tem vindo com iniciativas inconsequentes, passando por cima da Manufatura de Tapeçarias, esquecendo que sem ela não há museu e, por serem inconsequentes, têm tido da parte da Manufatura um parecer negativo. Se há uma parceria, as partes têm que se comportar como parceiras. E a Câmara não pode, sistematicamente, sobrepor-se à Manufatura, que é uma empresa privada. Ora, o corpo de funcionários do museu não é suficiente e a sua diretora é constantemente chamada a outras funções e eventos da Câmara. Este facto teve como consequência, portanto, o facto de não ter funcionários suficientes, teve como consequência o roubo de uma peça icónica do museu e a impossibilidade da sua diretora se dedicar a

0: tempo inteiro ao museu para não deixar atrasar projetos. A Manufatura está na disposição de continuar a apoiar o museu e a garantir que as exposições cumprem com o objetivo com que o museu foi criado, mas não admitirá nenhuma outra situação em que a Câmara se procura apropriar do nome de Tapeçarias de Porto Alegre. Sabemos que o potencial da Tapeçaria de Porto Alegre para o desenvolvimento turístico de Porto Alegre é imenso e que a Câmara não tem sabido aproveitá-lo. Só que isto não pode ser feito à revelia da Manufatura. Para ser efetivo, tem de ser feito em parceria com a Manufatura.
1: Ora, a vereadora da Cultura da Câmara de Porto Alegre, Laura Galão, mostrou-se incomodada e contestou as afirmações de Vera Fino, considerando que o discurso da diretora da Manufatura contém inverdades. Laura Galão garantiu que não existe intenção da autarquia de se apropriar da designação de Tapeçarias de Porto Alegre, considerando tratar-se de património que o município pretende promover, defendendo que é necessário distinguir o papel da Câmara, responsável pela divulgação da tapeçaria através do museu, e o da Manufatura enquanto empresa privada. A autarca afirmou ainda que a abordagem de Vera Fino não corresponde ao trabalho desenvolvido pela equipa que gera o museu, que, segundo disse, foi recentemente reforçada com dois elementos.
2: Infelizmente assistimos a um discurso com muitas inverdades. O esforço que tem sido feito pelo Executivo relativamente àquilo que é a promoção da tapeçaria, e nós temos de distinguir aqui, julgo que isso é importante, nós temos de distinguir aqui o papel das duas entidades. Temos a entidade Câmara Municipal, que através do seu museu tem como função promover e divulgar a tapeçaria de Porto Alegre, e temos a instituição e a empresa privada Manufatura Tapeçarias de Porto Alegre, que é uma entidade privada e que, portanto, terá a sua gestão feita como os dirigentes entendem, da melhor forma que entendem, e, portanto, são dois assuntos distintos. O museu tem, e nós, como entidade pública, temos o direito e temos a obrigação, através do nosso museu, de promover o património da tapeçaria de Porto Alegre. O museu imobilizado, portanto, nós temos peças, ao contrário do que a doutora Vera disse. Houve várias doações que, entretanto, também foram feitas ao museu e, portanto, o museu tem espólio próprio. Obviamente que também o museu acolhe peças da Manufatura, propriedade da Manufatura, para aumentar a exposição. Mas o que esse aumento de exposição é benéfico para todos. A partir do momento em que a Câmara Municipal, através do museu, consegue promover este património, é também uma mais-valia para a Manufatura, que pode captar investidores para a sua produção e para fomentar a produção. Portanto, é nesta simbiose que nós sempre temos trabalhado. E, portanto, as declarações que a doutora Vera fez, pondo em causa, opondo, ou talvez até afirmando que nós nos queríamos apropriar da tapeçaria de Porto Alegre. Porto Alegre e a Câmara não se quer apropriar da tapeçaria de Porto Alegre. É um bem cultural, o município quer promover a bem de todos, inclusive a da Manufatura. Queria acrescentar ainda que a equipa do museu, já neste mandato, foi aumentada em duas colaboradoras. Portanto, nós temos uma equipa que é dedicada exclusivamente àquela infraestrutura cultural. Lamentamos muito a forma e a abordagem que foi feita hoje, que é muito injusta para aquilo que é o trabalho que é feito por toda a equipa do Museu da Manufatura.
1: O Museu da Tapeçaria de Porto Alegre Kifin foi inaugurado a 14 de julho de 2001 e tornou-se, ao longo de um quarto de século, um dos símbolos mais reconhecíveis da cidade. Recebeu cerca de 262 mil visitantes e mostrou ao público obras de mais de 200 artistas plásticos, consolidando-se como um espaço de criação, memória e experimentação artística. O Museu de Arte e Atrelagem de Gavião assinala este domingo o seu primeiro aniversário, um marco que confirma a ambição do município em transformar este espaço num polo cultural distintivo no Alto Alentejo. Para o presidente da Câmara de Gavião, António Severino, trata-se

0: Uma aposta ganha. O autarca sublinha que quem entra no museu fica maravilhado com o que encontra e que o objetivo agora é abrir ainda mais portas ao mundo, reforçar a divulgação e criar uma dinâmica capaz de atrair novos públicos.
1: É uma aposta de facto ganha naquilo que é o que este museu nos pode oferecer. De facto, tem um ano de existência, vai celebrar agora no dia 19. Um ano da abertura de portas. O que queremos é criar aqui uma outra dinâmica relativamente a este espaço, porque o que é um facto é que todas as pessoas que visitam este espaço ficam maravilhadas com aquilo que encontram dentro deste edifício. Portanto, nós também durante o próximo fim de semana vamos fazer aqui um conjunto de atividades relacionadas com o museu, quer no primeiro dia, na sexta-feira, dia 17, vamos ter um fórum internacional relativamente à rota ibérica da atrelagem. Portanto, vamos ter aqui algumas pessoas convidadas relativamente àquilo que é o mundo da atrelagem, quer a nível nacional, quer a nível internacional. E depois, no sábado, vamos ter aqui um desfile ibérico de viaturas hipomóveis, que o ano passado foi, de facto, um sucesso. E é toda esta dinâmica que pretendemos criar e desenvolver em torno deste magnífico espaço que é o Museu de Arte e Atrelagem. E queremos continuar a abrir portas ao mundo deste museu, porque sabemos o potencial que ele tem, quer para os amantes do mundo da atrelagem, quer para os amantes a nível de arte, porque temos magníficas exposições a esse nível. E o que pretendemos agora é criar aqui uma dinâmica e chamar mais pessoas, mais visitantes a este espaço e dar a conhecer mais ainda este espaço.
0: Instalado no antigo seminário menor, reabilitado com a assinatura arquitetónica de Carrilho da Graça, o Museu de Arte e Atrelagem de Gavião abriu ao público com a promessa de revelar um património raro em Portugal, nomeadamente a arte, a técnica e a história da atrelagem através de carruagens, hipomóveis, arreios, objetos de época e duas coleções de referência ibérica. O Silêncio da Serra volta a transformar-se em música a partir do dia 24 deste mês e até ao dia 2 de agosto, com o regresso do Festival Internacional de Música de Marvão para a sua 12ª edição. O evento, considerado um dos mais singulares da Europa e o maior dedicado à música clássica em Portugal, apresenta este ano mais de 40 concertos e centenas de músicos oriundos dos quatro cantos do mundo. Em declarações à Rádio Porto Alegre, o diretor executivo do festival, Daniel Boto, sublinhou que esta edição se distingue pela maior presença de músicos portugueses, que representam cerca de 30% do alinhamento.
2: Eu diria que esta edição, por um lado, é a sedimentação, digamos assim, de um festival que tem vindo a crescer e a manter mais ou menos aqui uma lógica muito própria, mas se tivéssemos que escolher aqui alguma coisa que distinguisse esta edição em particular das anteriores, seria o facto de termos uma programação talvez ainda mais aberta, mais diversa. Há uma aposta muito clara na música portuguesa, como de resto não é novidade, mas ela assume um papel de grande destaque nesta 12ª edição, quer nos programas escolhidos, quer nos próprios artistas, e não apenas nos solistas, mas também em grupos maiores e orquestras, como é o caso da Banda Sinfónica Portuguesa. Podemos dizer que neste caso a música e os músicos portugueses ocupam cerca de 30% de todo o programa deste ano, que tem realmente estes mais de 40 concertos. Para além disso, a própria programação é assim também mais transversal. Há aqui um diálogo entre diferentes linguagens artísticas, como a música clássica, que é aquilo porque o festival é conhecido, mas também temos fado, também temos jazz, também temos música contemporânea, e para além disso oferecemos também experiências que vão muito para além dos concertos, em conjunto com um grupo crescente de parceiros, alguns que serão novidade, alguns que já nos acompanham há algum tempo, o que permite também ao público do festival, para além da música, participar em

0: provas de vinho, visitas a adegas, experimentar cervejas, experimentar gin de Marvão. Portanto, eu diria que é um festival, vai ser uma edição muito colorida.
1: A música clássica continua a ser o eixo central, mas o festival abre espaço a outros géneros, do fado ao jazz, ampliando o alcance artístico e os públicos. A gala de abertura está marcada para o dia 24 deste mês, às 19h30, no Castelo de Marvão, dando início a 10 dias em que a vila se transforma novamente num palco natural para artistas e ouvintes. O preço dos combustíveis vai voltar a subir já esta segunda-feira. De acordo com o Automóvel Clube de Portugal, o gasóleo deverá aumentar 13,5 cêntimos por litro, enquanto a gasolina sobe 6,5 cêntimos por litro. Estes valores são uma estimativa, já que o preço final depende de cada posto de abastecimento, resultante da média praticada pelas diferentes gasolineiras. Se esta previsão se confirmar, será uma das subidas mais expressivas dos últimos meses, com impacto direto no orçamento das famílias e das empresas que dependem do transporte rodoviário.
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9: Olá, bem-vindos a Notícias do Mundo, espaço de informação da Fundação AIS, Ajuda a Igreja que Sofre, aqui na sua rádio. Sou o Paulo Baido e é sempre um privilégio saber que posso contar com a sua companhia aí desse lado durante os próximos minutos. Todas as semanas nós trazemos até si uma síntese do que de mais importante aconteceu no mundo no que diz respeito aos temas da liberdade religiosa e da perseguição aos cristãos. O jornalista Paulo Simões e Catarina Martins de Betancourt, diretora da Fundação AIS em Portugal, vão fazer companhia por aqui ao longo deste programa e no site da Fundação AIS. Fica aqui o desafio para ir à página da AIS na internet, em fundação-ais.pt. Estão em destaque as notícias que vamos comentar e que nos ajudam a conhecer um pouco melhor a realidade da igreja perseguida, da igreja que sofre no mundo. E vamos começar por Cuba. Nós temos um testemunho muito importante do presidente da Conferência Episcopal sobre a situação dramática que se vive neste país, consequência dos sistemáticos apagões de energia. Começa já a faltar tudo por lá. E Dom Arturo diz mesmo, Paulo, que há pessoas que desmaiam nas missas por não terem comido.
10: É verdade, Paulo, mas a fome é apenas um dos problemas que os cubanos enfrentam. A falta de energia elétrica por causa dos apagões cada vez mais prolongados e generalizados está a tornar a vida quase impossível.
9: O bispo

0: tem à sua guarda também a Diocese de Santa Clara, fala mesmo uma luta diária pela própria sobrevivência.
1: Exato, e ele diz que se assiste mesmo ao colapso das infraestruturas, nomeadamente no setor da saúde, com a suspensão da maioria das cirurgias, falta crónica de medicamentos, mas também há problemas ao nível do abastecimento de água canalizada, na distribuição de alimentos, enfim, é uma situação mesmo muito, muito difícil.
0: A crise energética levou, entretanto, à suspensão de quase toda a atividade turística, que era, de certa forma, a única fonte de receitas.
1: Sim, sem turistas, Cuba deixou de ter divisas e isso veio acelerar ainda mais o empobrecimento do país e está a provocar também crises depressivas e medo. Há muitas pessoas que temem, por exemplo, que o discurso agressivo do presidente dos Estados Unidos para com Cuba possa degenerar mesmo num conflito, numa guerra.
0: No meio de tudo isto, a Igreja tem assumido um papel essencial de apoio, de conforto aos mais pobres, aos que estão mais fragilizados.
1: Sem dúvida, Paulo. E quero sublinhar aqui aos nossos ouvintes a determinação dos padres, das irmãs, dos catequistas, dos bispos cubanos, que são mesmo o último reduto, o amparo de quem já mal consegue sobreviver no dia-a-dia. É que, apesar das limitações, as estruturas católicas têm conseguido manter em funcionamento, por exemplo, as cantinas sociais e a distribuição de refeições aos mais pobres, aos mais idosos e aos doentes. E isso, neste contexto dramático, faz toda a diferença.
0: Muito bem, obrigado, Paulo. Como eu disse há pouco, nós temos uma mensagem de Dom Arturo González Amador, Bispo de Santa Clara e também Presidente da Conferência Episcopal de Cuba. Trata-se de um depoimento importante em que ele agradece também toda a ajuda que a Fundação AIS tem dado à Igreja deste país. Um depoimento que pode escutar no site da AIS na internet.

0: A 3 de julho assinalaram-se 1000 dias desde o ataque terrorista do Hamas em Israel, ataque que desencadeou depois uma guerra na região. Desde esse fatídico dia 7 de outubro de 2023, terão morrido ou ficado feridas, e avanço já com o número da semana, terão morrido então mais de 50 mil crianças em Gaza. Os dados, Paulo, são da Unicef e ajudam a fazer o retrato do horror em que esta região está mergulhada.
1: Sem dúvida, é impressionante, mas às vezes precisamos de conseguir olhar de frente para estes números, pois eles ajudam-nos a compreender todo o horror em que vivem estas comunidades. E o pior de tudo, Paulo, é que este número não para de crescer e também, segundo a Unicef, desde o passado dia 18 de março, quando se estabeleceu um acordo de cessar-fogo para Gaza, já foram mortas mais 1.309 crianças e 3.738 ficaram feridas. Ou seja, a violência não tem fim e nem as crianças estão a salvo.
0: Números que nos devem fazer pensar. Nós temos uma pequena história que ajuda a compreender o sofrimento das crianças que vivem nesta região. É a história de Júlia, uma menina cristã de 10 anos que continua a viver como que refugiada na paróquia da Sagrada Família. Ela, como todas as outras crianças de Gaza, já há muito tempo que não sabe o que é uma vida normal, o que é brincar na rua, o que é viver sem medo. Uma história que pode ver e ouvir em fundação-ais.pt. E de África, vamos focar-nos agora na Venezuela, sacudida dia 24 de junho por dois violentos sismos que arrastaram o país para uma autêntica tragédia. Foram dois sismos, o primeiro de 7.2 e o segundo de 7.5 de magnitude, e ambos separados por apenas 39 segundos. Foi dramático. Como nós dissemos aqui na semana passada, a Fundação AIS mobilizou-se de imediato a nível internacional para acudir a Igreja Venezuelana, que tenta socorrer como pode este povo. E logo que foi tecnicamente possível, uma equipa da AIS partiu para a Venezuela, uma equipa que inclui, Paulo, a Presidente Executiva e a Diretora de Internacional de Comunicação.
1: Sim, é mesmo uma pequena equipa composta pela Regina, a Presidente Executiva Internacional da AIS, e Maria Luzano, Diretora de Comunicação. Elas partiram de Frankfurt, na Alemanha, pois é perto desta cidade que fica a sede da instituição, em Königstein, e partiram rumo a Bogotá, na Colômbia. Da Colômbia tiveram de apanhar um outro voo para Valência, já na Venezuela, e dali foram para Caracas. Na viagem para La Guaira, um dos epicentros da destruição, apanharam boia de um caminhão que transportava água e kits de alimentos básicos para famílias e crianças.
0: No início da viagem para a Venezuela, Regina Lynch, a Presidente Executiva Internacional da AIS, ainda no aeroporto de Frankfurt, enviou-nos uma pequena...

0: a mensagem a pedir as orações de todos para que esta missão possa correr bem e possa cumprir todos os seus propósitos. Pode escutar as suas palavras no site AIS e nós podemos dizer, Catarina, que o objetivo desta viagem à Venezuela é essencialmente prático, ou seja, perceber as principais necessidades para que a ajuda da Fundação AIS seja também o mais eficaz possível.
1: Sim, é isso mesmo, Paulo, mas também serve para manifestar diretamente olhos nos olhos aos bispos, aos padres, às irmãs, que a Fundação AIS está presente quando a Igreja sofre, para dizer a estas comunidades cristãs que elas não estão sós e que a nossa solidariedade não é uma palavra, mas sim algo de muito, muito concreto.
0: E também para manifestar a solidariedade de todos os benfeitores e amigos da Fundação AIS em todo o mundo ao povo venezuelano.
1: Claro que sim, Paulo, e isso é muito importante. Portanto, os benfeitores e amigos da Fundação AIS, que são a alma da nossa instituição, uma vez mais e perante uma tragédia, responderam logo, manifestando todo o carinho, toda a solidariedade para com estas comunidades, para com estas famílias que vivem, por estes dias, um autêntico pesadelo.
0: Nós estamos então a falar da Venezuela, do terremoto de 24 de junho, o que se vê em todo o lado, em especial em Caracas e em La Guaira, mas também em outras cidades, é destruição, muita destruição. Logo nas primeiras horas foram ativadas equipas de resgate, mas também de apoio para as populações que ficaram sem nada.
1: Sim, houve uma primeira prioridade, claro, que foi a de procurar resgatar então as pessoas que ficaram presas nos edifícios que colapsaram, e houve também aqui uma enorme onda de solidariedade internacional com equipas vindas de vários países, nomeadamente de Portugal, que deram o seu melhor e que salvaram vidas, mas ao mesmo tempo é também preciso dar apoio aos que sobreviveram, mas que ficaram sem casa, que ficaram sem nada, e são milhares de pessoas que agora precisam então de abrigo, precisam de comida, de roupa, de medicamentos, enfim, Paulo, de tudo um pouco.
0: E é pensar então nestas pessoas que a Fundação AIS lançou logo uma enorme campanha de solidariedade, nomeadamente, Catarina, aqui em Portugal.
1: Exatamente, Paulo. Mal se soube então que a Venezuela foi atingida por estes terremotos, a Fundação AIS ativou logo todos os seus contactos para com a igreja local, para perceber quais as necessidades mais urgentes, o apoio às vítimas, por exemplo, mas também sobre danos em igrejas, em capelas, paróquias, seminários ou até em conventos.
0: Entretanto, a Fundação AIS decidiu logo avançar a nível internacional com uma primeira ajuda no valor de 100 mil euros e aqui em Portugal arrancou também uma campanha de emergência.
1: Sim, tudo isso foi decidido logo nas primeiras horas, Paulo. Portanto, a nível internacional, a Fundação AIS avançou logo com esta primeira ajuda de 100 mil euros e aqui em Portugal, como o Paulo também acabou de dizer, arrancámos de imediato com uma campanha de emergência e enviei então uma mensagem a milhares de benfeitores e amigos aqui no nosso país para os sensibilizar para isto.
0: Muito bem, dada a tragédia, é preciso, de facto, uma enorme onda de solidariedade.
1: Exatamente, é preciso sublinhar ou sensibilizar os nossos ouvintes que esta é uma campanha mesmo muito, muito urgente, porque há milhares de pessoas, de famílias que ficaram sem nada e é preciso ser este sinal de esperança para todos nestes dias tão negros.
0: Muito bem, chegados aqui, vamos então falar um pouco da campanha da Fundação AIS aqui em Portugal. Em termos práticos, Catarina, procura-se dar resposta aqui.
1: Bom, Paulo, aqui aquilo que nós queremos aqui em Portugal é contribuir o mais possível para que a igreja local, em especial as dioceses que foram mais atingidas pelos terremotos, nomeadamente a de Caracas e também de La Guaira, tenham então recursos para poderem apoiar as famílias desalojadas, fornecendo aquilo que por estes dias é o mais necessário, que é alimentos, é medicamentos, é produtos de higiene, mas também queremos começar, assim que seja possível, com a reparação das igrejas e de outros edifícios que ficaram afetados, para que possam também servir de refúgios e de apoio às populações.
0: Obrigado uma vez mais, Catarina. Bom, nós já falámos muito da Venezuela, da Iniciativa de Solidariedade, daquilo que estamos a fazer e quem quiser ajudar nesta campanha tão concreta e tão urgente, o que é que tem de fazer?
1: Bom, Paulo, primeiro que tudo e mesmo o mais importante é, sem dúvida, rezar. Rezar pelas vítimas, rezar pelos seus familiares, rezar pelos que perderam tudo, desde a casa, trabalho, enfim, tudo. E depois deixo aqui então a sugestão para irem até à nossa página de internet, em fundação-ais.pt, para saberem o que estamos a fazer, para saberem mais sobre esta campanha em concreto, mas também sobre tudo o que diz respeito à vida da Igreja perseguida no mundo. E aquilo que nós pedimos sempre é, a quem nos está a escutar, caso tenha alguma dúvida, não hesite e ligue-nos para o nosso telefone 21-754-4000, eu repito, 21-754-4000, e depois, aqueles que quiserem apoiar diretamente esta campanha, a forma mais fácil, mais rápida e mais eficiente é sempre através do MBWay, e o MBWay da Fundação AIS é o 918-125574, eu repito, 918-125574.

0: Está a escutar notícias do mundo, espaço de informação da Fundação AIS aqui na sua rádio. Sou o Paulo Baio, comigo estão o Paulo Simões e Catarina Martins de Petencourt, que é diretora do Secretariado Português da Fundação AIS. Vamos agora falar de Moçambique, a propósito também da campanha que a Fundação AIS acaba de lançar aqui em Portugal de apoio às dioceses mais atingidas pela ameaça terrorista. Este apoio é mesmo muito importante, pois estes cristãos têm-se revelado autênticos heróis. Já vamos falar disto, mas antes chama a sua atenção para Edgar de Silva. Este sacerdote estava em missão em Nangololo quando, em novembro de 2020, os terroristas entraram a matar. Literalmente, praticamente nada foi poupado. Nada. Por isso, é importante escutar o que o padre Edgar tem para nos dizer, um depoimento que está disponível no site da AIS na internet. Muito bem. Portanto, tendo em conta também este depoimento deste sacerdote, que sugiro que vá escutar, que estava em Nangololo quando, em novembro de 2020, os terroristas atacaram a missão católica local, é preciso ajudar estas comunidades. E para ajudar a fé deste povo também, tão ameaçado, que a Fundação AIS acaba de lançar aqui em Portugal uma campanha de ajuda humanitária. Uma campanha que, no fundo, pretende ser um sinal, Paulo, da nossa solidariedade com estes cristãos.
1: Sem dúvida. Esta campanha pretende ser o sinal de que nos preocupamos mesmo com estes cristãos que todos os dias vivem sobressaltados em Moçambique pela ameaça terrorista e pela pobreza. Estamos a falar de uma comunidade exemplar que tem resistido à maior violência, como já escutámos agora nas palavras do padre Edgar de Silva. Todos estes cristãos são corajosos e precisam de nós. Não podemos ignorar os pedidos de ajuda que nos chegam de Cabo Delgado.
0: A ajuda aos deslocados, mas também o apoio para a recuperação de igrejas destruídas pelos terroristas, como é o caso da de Nangololo, assim como para a formação de padres e irmãs que apoiam estas populações traumatizadas. Tudo isto são alguns dos aspectos mais importantes desta campanha que a Fundação AIS acaba de lançar aqui em Portugal.
1: Sim, precisamente. Tudo isso faz parte da campanha, tudo isso é urgente e tudo isso é pedido pela Igreja de Moçambique, nomeadamente pelas dioceses de Pemba, Nampula e Nacala, aquelas que mais têm sofrido com os ataques terroristas que já provocaram mais de 6.300 mortos e mais também de 1.200.000 deslocados.
0: É de facto impressionante o número de vítimas dos terroristas, pessoas que estão agora numa situação terrível, dependendo totalmente da ajuda para tudo, até para a comida do dia-a-dia. Bom, Catarina, algum aspecto em particular que queira destacar nesta campanha?
2: Sim, Paulo, gostaria de dar aqui o exemplo de uma ajuda concreta que podemos dar então a estas vítimas do terrorismo e, por exemplo, com 45 euros é possível então alimentar uma destas famílias de deslocados durante um mês.
0: Muito bem, então e quem quiser ajudar, o que é que tem de fazer? Eu sei que nós repetimos muitas vezes aqui no nosso programa esta informação, mas no fundo isto é essencial para que os nossos ouvintes saibam como fazer quando querem colaborar com alguma campanha em concreto.
2: Claro que sim, Paulo, e isto é válido para Cabo Delgado, mas também para todas as campanhas que temos a decorrer, nomeadamente a da Venezuela, que já falámos aqui hoje no nosso programa. Aliás, deixo aqui uma sugestão, uma vez mais, para irem até à nossa página internet, em fundação-ais.pt, para saberem o que estamos a fazer, as campanhas que estamos a promover. No fundo, Paulo, saber tudo o que diz respeito à Igreja perseguida no mundo. E qualquer dúvida que os nossos ouvintes tenham, podem e devem ligar-nos para o nosso telefone, para o 21-754-4000, e aqueles que quiserem dar o seu donativo, a forma mais fácil e mais rápida é sempre através do MBWay. E o nosso MBWay, o MBWay da Fundação AIS, é o 918-12-5574.
0: Mesmo a terminar o programa de hoje, vamos falar ainda do balanço do que foi a solidariedade da Fundação AIS no ano que passou. E hoje vamos fazê-lo sobre o apoio aos meios de transporte, destacando isto, Paulo, como uma das áreas essenciais da missão da Igreja.
1: De facto, Paulo, é essencial o transporte, a mobilidade dos padres, das irmãs, dos catequistas. Sem isso, a Igreja não consegue ser sinal de proximidade, mesmo para quem vive longe, para quem vive nas periferias, como dizia o querido Papa Francisco. E em muitos lugares, muitas vezes, os padres e as irmãs são o único sinal visível de uma presença amiga, de uma presença solidária, mas isso seria impossível sem carros, sem motorizados ou bicicletas, sem barcos, como acontece, por exemplo, na Amazónia. E a Fundação AIS tem desde sempre essa preocupação, disponibilizar os meios de transporte necessários para a missão da Igreja.
0: Muito bem, e como é que isto, Catarina, se materializou, esta ajuda, no ano passado?
2: Bom, Paulo, foi mais um...

0: ano em que a questão da mobilidade esteve no centro da nossa preocupação e isso vê-se nos números. Portanto, no ano 2025, a Fundação AIS, a nível internacional, adquiriu e entregou para o trabalho pastoral 490 carros, 339 motorizadas, 5 bicicletas, 2 autocarros, 1 camião e 8 barcos.
1: De facto, são números impressionantes e com estes números, que são, no fundo, a expressão da solidariedade para com a Igreja que sofre o mundo, chegamos ao fim do nosso tempo. Todas as semanas nós marcamos encontro aqui porque há uma Igreja que precisa da nossa ajuda. Agradeço a presença da Catarina Martins Betancourt e do Paulo Simões, assim como de todos que ajudaram a produzir, a editar e a levar até si este programa da Fundação AIS. Para mim, Paulo White, foi um gosto saber que esteve aí desse lado na nossa companhia. Despeço com amizade. Até ao próximo programa, até à próxima semana, se Deus quiser.
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1: Todos nós nestes dias somos venezuelanos. O brutal terremoto que atingiu este país a 24 de junho fez ruir não só prédios, milhares de vidas, mas deixou também às claras que a Venezuela é um país destroçado, é um país que vive esmagado pela pobreza. Há anos que é assim. O terremoto deu visibilidade a essa ferida. A Venezuela ainda está estremunhada com o que aconteceu. Ainda olha com perplexidade para as ruínas em que, numa fração de segundos, se transformaram quase bairros inteiros em Caracas, na capital, ou em cidades como La Guaira. A Venezuela está em lágrimas.

0: chora os seus mortos, os seus desaparecidos, olha com desalento para as casas que se perderam, os empregos que ruíram. Mas é preciso dar a volta a isto. A Venezuela precisa de ajuda, precisa das nossas orações e da nossa solidariedade. Por estes dias, uma equipa da Fundação AIS está na Venezuela para perceber como agir, como atuar no meio desta tragédia. Não basta querer ajudar, é preciso saber fazê-lo. Mas a presença da equipa da Fundação AIS tem um significado maior. É que ao lado de Regina Lins e de Maria Lozano, a Presidente e a Diretora Internacional de Comunicação da AIS, ao lado delas estamos todos nós, estão todos os secretariados, estão todos os benfeitores e amigos da AIS em todo o mundo. O que temos em mãos agora é fazer renascer este país, é dar alento a este povo, é ser sinal de esperança, é concretizar a palavra solidariedade. E isso está nas nossas mãos. Depende apenas de nós. Por isso, agora somos todos venezuelanos.
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3: Olá, bem-vindos à Igreja no Mundo, programa da Fundação AIS Ajuda a Igreja que Sofre, aqui na sua rádio. Sou o Paulo Aido e é um privilégio saber que posso contar com a sua companhia aí desse lado durante os próximos 50 minutos.
4: É verdade que ontem recebemos 3 caminhões com alguns bens essenciais. Neste momento estamos a organizar-nos para proceder à distribuição.
5: Fazer uma entrega. Não temos muito.
4: Não temos muito, mas tudo o que recebemos será entregue, porque foi para isso que nos foi confiado, para ser distribuído pelo povo. Ouviram bem? É para entregar ao povo. E podem ter a certeza de que assim será. Muitos de vocês conhecem-nos e sabem o trabalho que realizamos.
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3: Este homem chama-se António Pereira Corro, mas é mais conhecido por Tony Pereira. É um leigo muito comprometido com o trabalho da igreja. Ele é responsável, por exemplo, pelo refeitório da paróquia de San Sebastián de Macatia, na diocese de La Guaira. Mas isso era antes de 24 de junho. Nesse dia, a Venezuela foi abalada por 2 poderosos terremotos que atingiram várias dioceses. A de La Guaira foi talvez a mais afetada. A igreja de San Sebastián ficou muito danificada, assim como o edifício paroquial. Face à tragédia, Tony Pereira passou a coordenar a distribuição de ajuda aos que ficaram sem nada. Milhares de pessoas que viram as suas casas destruídas, estão agora de luto face à morte de familiares e amigos e estão sem nada. A situação na Venezuela e tudo o que está a ser feito em apoio a este país vai ser um tema de destaque no programa de hoje, em que vamos ter aqui em estúdio a Catarina Martins de Betancur, diretora da Fundação AIS em Portugal. Olá, Catarina.
6: Olá, Paulo, e olá também a todos os nossos ouvintes.
3: Mas vamos começar por Cuba. Temos um testemunho muito importante do presidente da Conferência Episcopal sobre a situação dramática que se vive neste país, consequência dos sistemáticos apagões de energia. Começa já a faltar tudo e Dom Arturo diz mesmo, Catarina, que há pessoas que desmaiam nas missas por não terem comido.
6: É verdade, Paulo, mas a fome é apenas um dos problemas que os cubanos enfrentam. A falta de energia elétrica, por causa dos apagões, cada vez mais prolongados e generalizados, está a tornar a vida quase impossível.
3: O bispo, que tem à sua guarda também a diocese de Santa Clara, fala mesmo numa luta diária pela própria sobrevivência.
6: Exato, Paulo, e ele diz que se assiste mesmo ao colapso das infraestruturas, nomeadamente do setor da saúde, com a suspensão da maioria das cirurgias, a falta crónica de medicamentos, mas que também há problemas ao nível do abastecimento de água canalizada, na distribuição de alimentos, enfim, é uma situação mesmo muito difícil.
3: A crise energética levou, entretanto, à

0: suspensão de quase toda a atividade turística, que era, de certa forma, a única fonte de receitas.
1: Exatamente, Paulo. E sem turistas, Cuba deixou de ter divisas e isso veio acelerar então ainda mais o empobrecimento do país e está a provocar também crises depressivas e medo. Portanto, há muitas pessoas que temem, por exemplo, que o discurso agressivo do presidente dos Estados Unidos para com Cuba possa degenerar mesmo num conflito, numa guerra.
0: E no meio de tudo isto, a Igreja tem assumido um papel essencial de apoio, de conforto aos mais pobres, àqueles que estão mais fragilizados.
1: Sem dúvida, Paulo, e quero sublinhar aqui também aos nossos ouvintes a determinação dos padres, das irmãs, dos catequistas, dos bispos cubanos, que são mesmo o último reduto, o amparo de quem já mal consegue sobreviver no dia-a-dia. É que, apesar das limitações, as estruturas católicas têm conseguido manter em funcionamento, por exemplo, as cantinas sociais e a distribuição de refeições aos mais pobres, aos mais idosos, também aos doentes, e isso, neste contexto dramático, faz toda a diferença, Paulo.
0: Muito bem, obrigado, Catarina. Vamos então escutar Dom Arturo González Amador, o bispo de Santa Clara e presidente da Conferência Episcopal de Cuba, num depoimento em que agradece também toda a ajuda que a Fundação AIS tem dado à Igreja deste país.
2: Queridos irmãos e irmãs da ajuda à Igreja necessitada, à Igreja que sofre, queridos benfeitores todos desta grande obra, desde o começo dos anos 60, vocês têm sido para a Igreja que vive em Cuba e para este povo um grande apoio. Nunca nos sentimos sozinhos, porque estivestes sempre a acompanhar-nos com a vossa presença, com a vossa oração, sempre solícitos diante das nossas necessidades. Quantos projetos, apoiando a ação pastoral da Igreja, dos bispos, dos sacerdotes, das religiosas, dos diáconos, dos leigos e missionários. Quantas vezes nos apoiaram? Sentimos sempre o vosso apoio. Hoje, a Igreja que vive em Cuba compartilha uma vez mais a sorte deste povo. Hoje, a Igreja permanece em Cuba para acompanhar o povo cubano no meio de tantos sofrimentos, de tanta insegurança, de tanta falta de esperança. Queridos irmãos, queridos amigos, querida família da ajuda à Igreja que sofre, não nos abandonem neste momento. Rezem por Cuba, que está dolorida e sofre. Rezem por este povo. Rezem para que esta Igreja possa manter-se de pé, acompanhando e animando com fé a vida de todos os cubanos. Muito obrigado. Que Deus vos abençoe.
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0: Escutámos o Bispo de Santa Clara e Presidente da Conferência Episcopal de Cuba. Entretanto, os nossos colegas da Fundação AIS de Espanha conseguiram falar nestes dias também com um sacerdote cubano, o Padre Dairon Hernández, que também testemunhou o que tem sido a fé deste povo e o apoio que a Igreja oferece aos mais necessitados.
4: Creio que o faz da melhor forma que sabemos e podemos. O melhor, o mais belo que a Igreja Católica de Cuba tem tido é estar sempre presente. Estar sempre presente. E estar presente significa acompanhar, acolher, escutar, apoiar, a partir do pouco que temos e do que somos. Na verdade, somos um povo alegre, apesar das dificuldades. Alguém certa vez, citando o cardeal Jaime Ortega, de feliz memória, dizia que os cubanos éramos como os golfinhos. Com a água até aqui, até ao pescoço, mas com os dentes sempre de fora. E é uma realidade. Bendito seja Deus, somos um povo alegre que vive a sua fé de forma simples e comprometida.
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0: Estamos a falar de Cuba, estamos a escutar o Padre Hernández, que falou ao programa da Fundação AIS na TV Espanhola. Um dos temas abordados foi o êxodo constante de populações, em especial os mais novos, o que acaba por afetar também a própria vida das comunidades cristãs. No entanto, e apesar de tudo isto, a Igreja consegue ser sinal de esperança para a população cubana. Vamos escutar.
4: A imigração, que é uma realidade

0: que nos acompanha há já 4, 5, 6 décadas de migração de um povo, afetou a Igreja em que sentido? No sentido em que a Igreja tem constantemente de se renovar. Normalmente, vários dos agentes pastorais que a Igreja formou acabaram por emigrar. Mas não podemos olhar apenas para o lado negativo. Há também uma riqueza nessa realidade. Aqueles que partem levam a Igreja daqui para outros lugares do mundo. Ou seja, são esses leigos, esses sacerdotes que a Igreja cubana formou e que levam e tornam presente a Igreja noutros lugares do mundo com toda a sua riqueza. Há ainda uma outra realidade que tem sido um grande apoio no plano económico. Graças a muitos deles, a Igreja Católica em Cuba consegue manter numerosas obras sociais e pastorais. Um sacerdote amigo dizia que muitas vezes cabe à Igreja frequentemente recomeçar, mas nunca do zero. Por isso, é uma Igreja que está constantemente a renovar-se, a recomeçar, mas nunca do zero. Creio que uma das grandes virtudes da Igreja Católica de Cuba é que esteve sempre presente. E esteve sempre ao lado do povo, perto do povo, acompanhando, servindo, amando-o sempre. Em cada gesto, em cada celebração, a Igreja amou sempre este povo. E amou o povo por inteiro. Não apenas uma parte do povo, não apenas aqueles que fazem parte dela, mas todo o povo. A Igreja Católica de Cuba serviu sempre todo o povo.
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2: A 3 de julho assinalaram-se 1000 dias desde o ataque terrorista do Hamas em Israel, ataque que desencadeou depois uma guerra na região. Desde esse fatídico dia 7 de outubro de 2023, terão morrido ou ficado feridos, e avanço já com o número da semana, terão morrido então mais de 50 mil crianças em Gaza. Os dados, Catarina, são da Unicef e ajudam a fazer o retrato do horror em que esta região está mergulhada.
3: Sem dúvida, Paulo, é impressionante, mas às vezes precisamos de conseguir olhar de frente para estes números, pois eles ajudam-nos também a compreender todo o horror em que vivem estas comunidades. E o pior de tudo, Paulo, é que este número não para de crescer, pois e também, segundo a Unicef, desde o passado dia 18 de março, quando se estabeleceu então um acordo de cessar fogo para Gaza, já foram mortas mais de 1.309 crianças e 3.738 ficaram feridas. Ou seja, a violência não tem fim e nem as crianças estão a salvo.
2: Exatamente. Números que nos devem então fazer pensar. Vamos agora ao encontro de Júlia, uma das crianças de Gaza. Júlia, uma menina cristã de 10 anos, continua como que refugiada na paróquia da Sagrada Família. Ela, como todas as outras crianças de Gaza, já há muito tempo que não sabe o que é uma vida normal, o que é brincar na rua, o que é viver sem medo.
4: É assim mesmo. O meu nome é Júlia Anton e tenho 10 anos. Estou na igreja desde o início da guerra. Moro com a minha família numa sala de aula do convento latino. Tenho muitos amigos. Brincamos juntos e divertimos-nos. Tenho duas irmãs, Leila, que tem 13 anos, e Natalie, que tem 9. Sinto falta da escola, da minha sala de aula e dos meus amigos. Passo o meu dia como as outras crianças. Brinco, faço atividades e uso o telefone. Sonho em tornar-me dermatologista. Quando tenho medo, a minha família dá-me uma sensação de segurança. Espero que a guerra termine bem, que tudo reabra e que todos voltem para as suas casas.
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2: E do Médio Oriente vamos agora focar-nos na Venezuela, sacudida dia 24 de junho por dois violentos sismos que arrastaram o país para uma autêntica tragédia. Foram dois sismos, o primeiro de 7.2 e o segundo de 7.5 de magnitude, e ambos separados por apenas 39 segundos. Foi dramático. Na capital, em La Guaira, por exemplo, mas em outras cidades também, muitos edifícios colapsaram, esmagando-se contra o chão, largando nuvens sufocantes de pó. As ruas encheram-se de gritos de pessoas em fuga. Foi assim também no aeroporto de Caracas. Uma câmara de segurança registou esses segundos terríveis e intermináveis de um verdadeiro filme.

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1: Cuidado, vamos,
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0: 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Ya va.
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4: Foi um verdadeiro filme de terror. Os sismos de 24 de junho deixaram um profundo rastro de destruição e morte e sofrimento na Venezuela. Sabemos que há milhares de mortos e feridos, mas também milhares de desaparecidos, e as marcas de destruição são impressionantes. Como dissemos aqui na semana passada, a Fundação AIS mobilizou-se de imediato a nível internacional para acudir à Igreja Venezuelana, que tenta socorrer como pode este povo. E logo que foi tecnicamente possível, uma equipa da AIS partiu para a Venezuela, uma equipa que inclui Catarina, a Presidente Executiva e a Diretora Internacional de Comunicação.
5: Exato, Paulo, e é mesmo uma pequena equipa composta pela Regina, portanto a nossa Presidente Executiva Internacional, e a Maria Lozano, que é a Diretora de Comunicação. Portanto, elas partiram de Frankfurt, na Alemanha, porque a nossa sede é ali muito próximo, que fica em Königstein, e partiram rumo a Bogotá, na Colômbia. Da Colômbia tiveram depois de apanhar um outro voo para Valência, já na Venezuela, e dali foram então para Caracas. Na viagem para La Guaira, portanto um dos epicentros da destruição, apanharam boleia de um camião que transportava água e kits de alimentos básicos para as famílias e para as crianças.
4: Esta pequena equipa da Fundação AIS vai agora fazer, com o apoio da igreja local, o levantamento das principais necessidades para se poder agilizar melhor a ajuda que está a ser angariada pelos vários secretariados a nível internacional. E o de Portugal, posso já adiantar isso, é um dos mais ativos nesta campanha. Já vamos falar disso, mas antes vamos escutar Regina Lins, a Presidente Executiva Internacional da AIS, ainda no aeroporto de Frankfurt, na Alemanha, a pedir as orações de todos para que esta missão possa correr bem e possa cumprir todos os seus propósitos.
6: Caros amigos, desde o aeroporto de Frankfurt, a nossa pequena delegação que segue agora para a Venezuela já está a caminho. Vamos primeiro para Bogotá e depois apanharemos um voo mais curto para Valência. O aeroporto principal ainda não reabriu. Por isso, gostaríamos de confiar esta viagem às vossas orações e de vos pedir também de rezarem pelo povo da Venezuela. O último balanço aponta para cerca de 3 mil mortos. Provavelmente este número será muito maior. Contamos mesmo com as vossas orações e com o vosso apoio ao longo desta viagem. Iremos manter-vos informados. Obrigada.
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4: Foi Regina Lins, a Presidente Executiva Internacional da Fundação AIS. O objetivo desta viagem à Venezuela é essencialmente prático, perceber as principais necessidades para que a ajuda, Catarina, a ajuda da Fundação AIS seja mais eficaz.
5: Sim, é isso mesmo, Paulo, mas também serve para manifestar diretamente, portanto, olhos nos olhos, aos bispos, aos padres, às irmãs, aqui a Fundação AIS está presente quando a Igreja sofre, para dizer a estas comunidades cristãs que elas não estão sós e que a nossa solidariedade não é uma palavra, mas sim algo de muito, muito concreto.
4: E também para manifestar a solidariedade de todos os benfeitores e amigos da Fundação AIS em todo o mundo ao povo venezuelano.
5: Claro que sim, Paulo, e isso também é muito importante. Portanto, os benfeitores e amigos da Fundação AIS, que são, sem dúvida, a alma da nossa instituição, uma vez mais e perante uma tragédia, responderam logo, manifestando todo o carinho, toda a solidariedade para com estas comunidades, como para com estas famílias que vivem, por estes dias, um autêntico pesadelo.

0: Há sinais dessa solidariedade um pouco por todo o lado. Em Valência, a capital do estado de Carabobo, a cerca de 130 km de Caracas, que é a capital da Venezuela, Maria Lozano enviou-nos uma pequena mensagem só para mostrar que até no lugar onde dormiram, um lar para idosos, até aí, na capela desse lar, se viam garrafas de água para serem distribuídas, mas também produtos de limpeza, eletrodomésticos, tudo o que pode faltar nestes dias a quem perdeu tudo.
1: Aqui estamos em Valência. Chegámos bem tarde pela manhã. Tivemos de passar pela imigração, o que foi bastante complicado, mas por fim aqui estamos. Dormimos numa casa da Caritas dedicada aos idosos. É um lar de idosos da Caritas e, como podem ver, aqui onde estamos, a capela do lar tornou-se também num lugar de apoio a outras pessoas para ajudar os afetados pelos sismos. Vejo que têm aqui sabão, têm produtos de limpeza, fraldas geriátricas, há água e até eletrodomésticos para servir as famílias. Em todos os cantos da igreja, cada paróquia abriu um espaço para ajudar os outros.
0: Foi Maria Lozano, diretora de comunicação da Fundação AIS, aqui, ainda em Valência, a caminho de Caracas. Nas próximas semanas teremos outros apontamentos de reportagem, outros momentos dessa viagem da Fundação AIS à Venezuela. Entretanto, no terreno sucedem histórias de solidariedade, de gente que se mobiliza, pessoas que dão o pouco que têm para aqueles que ficaram sem nada. Já vamos escutar Tony Pereira, que está em Macatia e que escutámos, aliás, logo no arranque do programa, no programa de hoje. Mas antes disso, vamos ao encontro do Núncio Apostólico, o embaixador do Vaticano na Venezuela. Dom Alberto Ortega recorda que o Papa acompanha também com enorme proximidade tudo o que se passa na Venezuela e que também já enviou uma primeira ajuda de emergência.
2: Sou Alberto Ortega, o Núncio Apostólico. Nestes tempos tão difíceis para a Venezuela, desejo transmitir as saudações, a proximidade e as orações do Santo Padre, o Papa Leão XIV. Ele continua informado sobre a situação, acompanha-a de perto e permanece profundamente atento por meio das suas orações, assim como toda a Igreja. Ele também enviou uma ajuda generosa para o socorro emergencial. Agora é o momento de levar os olhos ao céu, como o Papa sempre nos convida a fazer, e encontrar força e conforto em Deus. É também um tempo de caridade e solidariedade. Um tempo para ajudar todas as vítimas e os atingidos, demonstrando a proximidade e a caridade do Senhor por meio de ações concretas. É um tempo de reconstruir juntos. Juntos podemos superar esta triste situação. Ofereço uma oração muito especial pelas vítimas, pelos falecidos, pelas suas famílias, pelos feridos e por todos aqueles que sofrem. Confiemos todos à proteção do Senhor e à proteção de Nossa Mãe, a Virgem de Coromoto. Que Deus vos abençoe.
3: Que Deus te bendiga.
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0: Foi o Núncio Apostólico na Venezuela a manifestar a proximidade do Papa para com o povo deste país que está em profundo sofrimento por causa dos devastadores terremotos que atingiram o país a 24 de junho. O que se vê em todo o lado, em especial em Caracas e La Guaira, mas também noutras cidades, é a destruição, muita destruição. Logo nas primeiras horas, Catarina, foram ativadas equipas de resgate, mas também de apoio para as populações que ficaram sem nada.
5: Sim, Paulo, houve uma primeira prioridade, claro, que foi a de procurar resgatar então as pessoas que ficaram presas nos edifícios que colapsaram, e houve também aqui uma enorme onda de solidariedade internacional com equipas vindas de vários países, nomeadamente de Portugal, que deram o seu melhor e que salvaram vidas. Mas ao mesmo tempo é preciso também dar apoio àqueles que sobreviveram, mas que ficaram sem casa, que ficaram sem nada. Portanto, são milhares de pessoas que agora precisam de abrigo, precisam de comida, de roupa, de medicamentos, enfim, de tudo um pouco, Paulo.
0: E é a pensar nestas pessoas que a Fundação AIS lançou logo uma enorme campanha de solidariedade, nomeadamente aqui em Portugal.
5: Exatamente, Paulo. Portanto, mal se soube que a Venezuela foi atingida então por estes terremotos, a Fundação AIS ativou logo todos os seus contactos com a igreja local para perceber quais as necessidades mais urgentes. Portanto, o apoio à

0: às vítimas, por exemplo, mas também sobre danos em igrejas, em capelas, paróquias, seminários ou até em conventos, Paulo.
1: E é isso que a Maria Lousame e a Regina estão a fazer no terreno.
0: Precisamente, Paulo, portanto, percebeu-se que a dimensão da tragédia obriga ao conhecimento concreto da realidade e isso só se consegue estando no terreno, portanto, contactando com os bispos, com os padres, com as irmãs, portanto, falando com as pessoas, com os sobreviventes, percebendo como é que a igreja está estruturada e como é que podemos ajudar, então, nestas circunstâncias.
1: Entretanto, a Fundação AES decidiu logo avançar isto a nível internacional com uma primeira ajuda no valor de 100 mil euros e aqui, em Portugal, arrancou também logo uma campanha de emergência.
0: Sim, tudo isso foi decidido logo nas primeiras horas, portanto, a nível internacional, a Fundação AES avançou logo com uma primeira ajuda de 100 mil euros e aqui em Portugal, como o Paulo acabou de dizer, arrancámos então também com uma campanha de emergência e eu enviei então uma mensagem a milhares de benfeitores e amigos aqui no nosso país para os sensibilizar para isto, Paulo.
1: Dada a tragédia, é preciso de facto uma enorme onda de solidariedade.
0: Exatamente, e é preciso sensibilizar os nossos ouvintes também que esta é uma campanha mesmo muito, muito urgente porque há milhares de pessoas, de famílias que ficaram sem nada e é preciso sermos um sinal de esperança para todos nestes dias tão negros.
1: Muito bem, chegados aqui, vamos então falar um pouco da campanha da Fundação AES aqui em Portugal. Em termos práticos, Catarina, procura-se a resposta aqui.
0: Bom, Paulo, aquilo que nós queremos aqui em Portugal é de facto contribuir o mais possível para que a Igreja local, em especial estas dioceses mais atingidas pelos terremotos, nomeadamente a Diocese de Caracas e também de La Guaira, tenham então recursos para poderem apoiar as famílias desalojadas, fornecendo aquilo que por estes dias é o mais necessário, ou seja, alimentos, medicamentos, produtos de higiene, mas também queremos começar, Paulo, logo que possível, com a reparação das igrejas e de outros edifícios que ficaram afetados para que possam também servir de refúgio e de apoio às populações.
1: Muito bem, no início do programa nós escutámos Tony Pereira. Ele é um leigo muito comprometido com o trabalho da Diocese de La Guaira, na Venezuela. Ele é, por exemplo, responsável pelo refeitório da paróquia de San Sebastián de Macatia. Mas isto era antes do dia 24 de junho, quando a Venezuela foi então abalada pelos terremotos que atingiram profundamente várias dioceses. A de La Guaira foi talvez mesmo a mais afetada. A igreja de San Sebastián ficou profundamente danificada, assim como o edifício paroquial. E face à tragédia, Tony Pereira deixou os tachos e as panelas e passou a coordenar a distribuição de ajuda às centenas, aos milhares de pessoas que ficaram sem nada.
2: Muito bom dia a todos mais uma vez. Desta vez venho acompanhado pelas autoridades. Já vos tinha dado algumas informações durante a manhã, mas percebi que nem todos estavam presentes. É verdade que ontem recebemos 3 caminhões com alguns bens essenciais. Neste momento estamos a organizar-nos para proceder à distribuição.
3: Para fazer uma entrega. Não
2: temos muito. Mas tudo o que recebemos será entregue, porque foi para isso que nos foi confiado, para ser distribuído pelo povo. Ouviram bem? É para entregar ao povo. E podem ter a certeza de que assim será. Muitos de vocês conhecem-nos e sabem o trabalho que realizamos. A polícia e os militares que neste momento estão connosco vão ajudar-nos nesta missão. Ao longo destes dias aprendi a reconhecer Deus no rosto de quem sofre. Bendito seja Deus. Boa tarde a todos. Encontramos-nos mais logo.
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1: Meus amigos, seguimos em frente. Não podemos ficar aqui apenas à espera que alguém venha ajudar-nos. Temos de ajudar aqueles que sobreviveram e apoiar todos os que continuam no terreno a trabalhar. Precisamos de mais pessoas aqui, dispostas a juntar-se a nós e a dar uma mão.

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3: Foi Tony Pereira, um voluntário da igreja na Venezuela, um voluntário na linha da frente do apoio humanitário às vítimas dos terremotos. Na próxima semana voltaremos ao seu encontro. Há pouco nós estivemos a falar da importância da campanha lançada aqui em Portugal pela Fundação AIS. Importa lembrar que neste país, Catarina, há uma importante comunidade de portugueses e de lusodescendentes.
4: Exatamente, Paulo, e isso dá ainda mais importância a esta nossa campanha, porque muitos dos nossos benfeitores e amigos têm familiares ou conhecidos na Venezuela. Calcula-se que há pelo menos cerca de 1.200.000 portugueses ou lusodescendentes neste país, o que significa que por estes dias, também aqui em Portugal, há muita aflição, há muita angústia.
3: Exatamente. Obrigado uma vez mais, Catarina. Bom, nós já falámos muito da Venezuela, da iniciativa Solidariedade, do que estamos a fazer, mas quem quiser ajudar nesta campanha que é tão, tão urgente, Catarina, o que é que tem de fazer?
4: Bom, Paulo, primeiro que tudo, é mesmo, o mais importante é rezar. É rezar pelas vítimas, é rezar pelos seus familiares, é rezar por aqueles que perderam tudo, desde a casa, trabalho, enfim, tudo. Depois deixo aqui também uma sugestão para irem à nossa página de internet em fundação-ais.pt para saberem exatamente o que estamos a fazer sobre esta campanha em concreto, claro, mas sobretudo o que diz respeito então à vida da Igreja perseguida no mundo. E aquilo que nós pedimos sempre, Paulo, e caso tenham, os nossos ouvintes tenham alguma dúvida, é que entrem em contacto connosco e que nos liguem para o nosso telefone, para o 21-754-4000, eu repito, 21-754-4000, e aqueles que querem definitivamente ajudar então esta campanha ou outra, a forma mais fácil é sempre através do MBWay, e o MBWay da Fundação AIS é o 918-125574, eu repito, 918-125574.
3: Obrigado, Catarina. Vamos agora ao encontro do Bispo de La Guaira, talvez a região mais profundamente afetada pelos sismos de 24 de junho. Dom Pablo González gravou uma mensagem que enviou para o nosso programa desde o seminário, um edifício que foi duramente atingido. Mas como ele nos vai dizer, o que angustia mais não são as paredes rachadas dos prédios, das casas ou o entulho que se acumula agora no chão das ruas. O que angustia mais é mesmo a urgência em se lançar ações de solidariedade para com os que sobreviveram, os que estão agora sem nada.
5: Fala Dom Pablo Modesto González, Bispo de La Guaira. Saudações fraternas a todos daqui de La Guaira, do seminário. Estamos angustiados e profundamente abalados com o que estamos a viver. Os acontecimentos de ontem afetaram-nos profundamente. Como podem ver, o seminário foi duramente atingido. Mas a nossa situação é menor, graças a Deus, porque estamos vivos. O que realmente nos angustia é o que está a acontecer nas redondezas. Faço um apelo a todas as instituições para que se mobilizem e respondam. Há tantas pessoas que, de facto, estão sem respostas. Precisamos de nos organizar. Como igreja, queremos organizar ações de solidariedade. Mas há desafios técnicos envolvidos. Há ainda pessoas presas lá dentro que não conseguiram sair. Há pessoas que ainda têm chances de sobrevivência. Por isso, apelamos a qualquer instituição que possa ajudar a enfrentar esta realidade para que se apresente e ofereça apoio nesta emergência.
3: E da Venezuela, da tragédia dos terremotos, vamos agora até à Diocese de Macau, até à China. Vamos ao encontro do nosso correspondente, o jornalista José Miguel Encarnação.
6: No passado dia 24 de maio, realizou-se em Macau o terceiro Dia de África. Esta é uma iniciativa da

0: paróquia de Nossa Senhora do Carmo na Taipa, uma das ilhas da região administrativa especial de Macau, que tem como seu vigário paroquial para a comunidade de língua portuguesa o padre Eduardo Emílio Agüero, argentino de Union. O padre Eduardo Emílio Agüero já liderou duas missões a Cabo Verde, para as quais organizou então as edições, a primeira e a segunda edição do Dia da África. Agora, a terceira edição do Dia da África, realizada há poucos dias, teve o propósito não de angariar fundos para uma terceira missão em Cabo Verde, que irá realizar-se daqui a uns anos, muito provavelmente, mas sim para uma missão, desta vez, a Angola, mais propriamente a Luena. Ali em Luena já estão vários missionários de unianos que estão a começar a iniciar uma nova missão, então, em território angolano. Estas edições do Dia da África realizam-se numa praia aqui de Macau, a praia de Chocvan, numa casa que pertence aos jesuítas, a Casa Ricci, e que neste dia junta várias famílias que com os seus filhos convivem durante uma tarde e onde são servidas comidas de vários países africanos, mas também de Macau e de Portugal. Há depois, então, uma recolha de fundos que são, então, encaminhados para missões em África e, como dissemos, as duas primeiras edições serviram para financiar missões a Cabo Verde e, desta vez, então, uma missão a Angola, mais propriamente a Luanda.
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2: A Fundação AIS apoiou 1 em cada 10 padres e 1 em cada 8 seminaristas em todo o mundo no ano passado. Foram financiados, graças à solidariedade dos benfeitores e amigos da instituição, 5.368 projetos em 141 países. Esperança para a Igreja que sofre é a história que vamos escutar já de seguida com a Pilar Rocha.
3: As receitas provenientes de donativos e legados permitiram à Fundação AIS responder positivamente a milhares de pedidos de ajuda de comunidades cristãs necessitadas, apoiando o trabalho pastoral, programas de formação, a construção de infraestruturas eclesiais e a assistência de emergência a algumas das regiões mais vulneráveis do mundo. A nível global, a Índia foi o país que recebeu mais apoio da Fundação AIS em 2025, seguida pela Ucrânia, pelo Líbano e pela Síria. Esta ajuda contribuiu para sustentar comunidades cristãs confrontadas com discriminação, perseguição, guerra e graves dificuldades económicas. Entre as áreas mais significativas deste apoio, destacou-se a assistência a 40.200 sacerdotes, através da concessão de quase 1.900.000 estipêndios de missa, beneficiando aproximadamente 1 em cada 10 sacerdotes em todo o mundo. Este é o valor mais elevado alguma vez registado pela Fundação AIS no ano. Para muitos sacerdotes em países pobres ou em zonas de conflito, este apoio permitiu-lhes continuar o seu ministério e garantir o seu sustento básico. A instituição apoiou também a formação de 13.368 seminaristas, o que equivale a 1 em cada 8 futuros sacerdotes no mundo. A África representou a maior parte deste apoio, com mais de 8.300 seminaristas a receberem assistência, refletindo o crescimento da Igreja em todo o continente. Além disso, cerca de 20 mil religiosas beneficiaram direta ou indiretamente de projetos financiados pela Fundação AIS, incluindo apoio à formação, ajuda de subsistência, projetos de construção e meios de transporte. A Fundação AIS distribuiu também mais de 500 mil livros religiosos em todo o mundo. Em termos geográficos, a África recebeu a maior parte da ajuda, representando 34,5% do total. A propagação do terrorismo islâmico, as deslocações forçadas e o rápido crescimento das comunidades cristãs explicam esta prioridade. Para além de apoiar a formação e a subsistência do clero, a AIS financiou centenas de projetos para a construção e a renovação de igrejas, seminários, conventos e centros pastorais, bem como programas de formação para catequistas e leigos empenhados que desempenham um papel essencial em áreas onde os sacerdotes são

0: Portugal, a solidariedade dos benfeitores e amigos da Fundação AIS atingiu também no ano passado um valor recorde, com um crescimento de 8,7% em relação a 2024. Para a diretora do Secretariado Nacional da instituição, estes valores revelam novamente que os benfeitores portugueses são excepcionais, quando o que está em causa é socorrer os mais necessitados, socorrer os cristãos que são perseguidos no mundo.
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0: ओके okay. इसो कित की इश्त है?
1: मैं 15 साल का काम
0: किया उसको सो कित की इश्त है नहीं इंडिया
1: बसवार में 9 साल प्रचारक का कार्य किया और अभी
0: Estive 9 anos em Pessoar e 6 anos aqui em Minia. Sou casado. A minha mulher chama-se Kanta Tirkay. Tenho 3 filhos. O mais velho estuda em Ambikapur. O segundo está na escola apostólica. O mais novo frequenta a escola primária local. Eu queria servir as pessoas, por isso tornei-me catequista.

0: Do Aldas de Catequés em três aldeias. A primeira aldeia fica a 5 km de distância, a segunda a 8 e a terceira a 15 km. Quando vou às aldeias, levo no meu saco a Bíblia, um livro de orações, um livro de cânticos, um terço e algumas mudas de roupa. Se tiver um furo no pneu, tenho de ir a pé, mas fico agradecido quando a bicicleta funciona.
1: कभी-कभी धोखा दे सकती है, देती है, तो मैं पैदल पहुंच जाता हूं।

0: Carreguei gão, já
1: quando chego à aldeia, as pessoas ficam sempre contentes por me ver.

0: E eu preparo as pessoas para a comunhão, para a confissão e para os outros sacramentos. Oriento as celebrações, orações e preparo as pessoas para a missa de domingo. Dou a conhecer Deus às pessoas e como devem viver uma vida melhor. Chame-me Leoste.
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para viver e também acolher esta palavra de Deus, ou este momento também mais espiritual e de reflexão para a nossa semana, ou também para o nosso início de domingo. Está comigo o Padre Rui Rodrigues, todas as semanas, neste momento e nesta rádio, e consigo, estimado ouvinte, que desse lado certamente sintoniza e ouve esta mesma rádio também, com este mesmo propósito, de acolher também esta mensagem de Deus para a sua vida, para a sua semana, e o modo como vamos desafiando semana após semana a nossa vida com ânimo, com alegria e certamente com um vigor diferente. Deus é por isso que chama por nós. E quem aceita de facto ouvir ou até mesmo seguir esta palavra de Deus sentirá o seu efeito na sua vida e no seu dia. A todos aqueles que neste momento nos ouvem, pois que seja assim também para todos, este momento feliz e de recompensa, de paz, também para a sua vida e para todos aqueles que querem também ouvir da parte de Deus uma palavra para a sua vida. Está comigo o Padre Rui Rodrigues, também este espaço dedicado à Diocese de Porto Alegre Castelo Branco. Propriamente neste momento estaremos todos a viver ou desejar o período de férias, certamente também em muitas terras com os seus programas de festas populares e religiosas, aqueles que também por esta altura começam a chegar às nossas terras para vir, para partilhar um momento com os seus conterrâneos, matar saudades, revisitar familiares, amigos. E, portanto, a todos aqueles que possam estar a chegar a estas terras, às suas vidas, pois que seja um reencontro feliz, ou um fim de semana bom, ou que esteja a ser um fim de semana bom, tanto aqui à volta da nossa cidade, são vários os programas festivos que estão a ocorrer neste fim de semana, e que seja um momento de proximidade, de partilha, de amizade, e certamente tudo aquilo que está a acontecer nas vidas pessoais de cada um, que seja de gratidão pela vida, pela amizade e pela família. Que este domingo seja para todos um domingo também feliz, e aqui a partir desta sintonia da sua Rádio Porto Alegre, desta cidade de Porto Alegre, para si, estimado ouvinte, que nos ouve assim nesta manhã de domingo. Como já vos falava no passado domingo, nós teremos agora nos próximos domingos esta referência ao reino, estamos a ler as parábolas do reino, e onde este domingo iremos ter acesso a três parábolas. Falei-vos só da parábola do trigo e do joio, mas vamos ter também a parábola do grão de mostarda, ou também o fermento que é levedado. Propriamente a parábola do trigo e do joio só aparece em São Mateus. É exclusiva deste evangelista. E, portanto, hoje vamos ouvi-la, porque estamos a ler o Evangelho segundo São Mateus, neste ano A, e vamos ler também, porque é a fórmula longa que vamos ler neste Evangelho, a parábola do grão de mostarda e do fermento que leveda. Estas duas parábolas aparecem também nos outros evangelhos sinóticos, em Lucas e em São Marcos. Mas, contudo, São Mateus condensa-as, tanto aparecem nos três evangelistas sinóticos, o grão de mostarda e o fermento, em Mateus, Lucas e Marcos. Mas esta parábola ou este evangelho que hoje vamos escutar só aparece, de facto, o trigo e do joio em São Mateus. Evangelho de Nosso Senhor Jesus Cristo segundo São Mateus. Naquele tempo, Jesus disse às multidões mais esta parábola: o reino dos céus pode comparar-se a um homem que semeou boa semente no seu campo. Enquanto todos dormiam, veio o inimigo, semeou joio no meio do trigo e foi-se embora. Quando o trigo cresceu e começou a espigar, também apareceu o joio. Os servos do dono da casa foram dizer-lhe: Senhor, não semeaste boa semente no teu campo? De onde vem então o joio? Ele respondeu-lhes: foi o inimigo que fez isso. Disseram-lhe os servos: queres que vamos arrancar o joio? Não, disse ele. Não suceda que, ao arrancardes o joio, arranqueis também o trigo. Deixai-os crescer

ambos até à ceifa. E na altura da ceifa direi aos ceifeiros: apanhai primeiro o joio e atai-o em molhos para queimar, e ao trigo recolhei-o no meu celeiro. Jesus disse-lhes outra parábola. O reino dos céus pode comparar-se ao grão de mostarda, que o homem tomou e semeou no seu campo. Sendo a menor de todas as sementes, depois de crescer, é a maior de todas as plantas da horta e torna-se árvore, de modo que as aves do céu vêm abrigar-se nos seus ramos. Disse-lhes outra parábola. O reino dos céus pode comparar-se ao fermento que uma mulher toma e mistura em 3 medidas de farinha até ficar tudo levedado. Tudo isto disse Jesus em parábolas, e sem parábolas nada lhes dizia, a fim de se cumprir o que fora anunciado pelo profeta que disse: abrirei a minha boca em parábolas, proclamarei verdades ocultas desde a criação do mundo. Jesus deixou então as multidões e foi para casa. Os discípulos aproximaram-se dele e disseram-lhe: explica-nos a parábola do joio no campo. Jesus respondeu: aquele que semeia a boa semente é o filho do homem, e o campo é o mundo. A boa semente são os filhos do reino, o joio são os filhos do maligno, e o inimigo que o semeou é o diabo. A ceifa é o fim do mundo, e os ceifeiros são os anjos. Como o joio é apanhado e queimado no fogo, assim será no fim do mundo. O Filho do Homem será enviado aos seus anjos, que tirarão do seu reino todos os escandalosos e todos os que praticam a iniquidade, e hão de lançá-los na fornalha ardente. Aí haverá choro e ranger de dentes. Então os justos brilharão como o sol no reino de seu Pai. Quem tem ouvidos, ouça. Palavra da Salvação. Muitas vezes, quando escutamos os Evangelhos, acho que somos sempre surpreendidos. E certamente, para muitos ouvintes que neste momento nos possam acompanhar, ou até mesmo crentes ou não crentes que possam estar a ouvir-nos neste momento, poderemos ser confrontados sempre com os mesmos sentimentos de todos, que é a existência do bem e do mal. E somos surpreendidos hoje, se calhar, pela forma diferente com que nós próprios julgamos o bem ou o mal. Certamente, para muitos, o desejo de vingança, ou até mesmo quando vem a desgraça de alguém, uns podem reagir com pena, ou até mesmo o modo como sentiremos a injustiça, e outros, infelizmente, também com alegria. Alguém que pode alegrar-se com o mal dos outros. E é aqui que hoje somos confrontados com isso mesmo. Também, às vezes, quase que julgamos, eu não, mas Deus certamente não estará a dormir e terá o seu julgamento para ti. E não te desejo mal, dizemos nós muitas vezes, mas se o mal acontece, diremos logo: Deus não dorme. Pois hoje, somos assim surpreendidos por este Evangelho. Por esta realidade que marca e acompanha as nossas vidas entre o bem e o mal, e este reino onde o Senhor convida a cada um de nós a viver e a saber crescer. E saber crescer juntamente. O dia de hoje e a temática deste domingo ou deste Evangelho irá colocar-nos nesta posição de dizer que o reino de Deus está num processo de crescimento. E vemos isso em o trigo e o joio. Vemos isso no grão de mostarda e vemos isso no fermento que esta mulher colocou em 3 medidas de farinha até ficar tudo levedado. E vemos assim, em que neste mundo, como escutávamos na primeira parábola do trigo e do joio, neste mundo o bem e o mal estão destinados a viverem juntos e a não serem separados. A reação que se calhar no imediato todos nós teremos pode ser a mesma que quando Jesus contava esta parábola, aqueles trabalhadores deste campo onde viram que o inimigo semeou joio no meio do trigo, é quando cresceram e se aperceberam que havia uma semente má a crescer ao lado da semente boa, os trabalhadores foram logo dizer ao seu senhor: queres que vamos

imediato arrancar o joio? E o Senhor disse-lhes: não, deixai-os crescer juntos. E essa é a dimensão com que, se calhar, pode ser uma lição para nós. Como é que nós sabemos crescer ao lado do mal? Não direi para sermos contagiados por ele, nem direi para vivermos desanimados, ao lado do mal, porque parece que só o mal é que vinga e que cresce. Não, o bem também cresce. E o bem é que deve contagiar o mal. Aquilo que deve acabar é o mal e não o bem. Agora, não é só esperar que estes trabalhadores avancem para arrancar tudo pela raiz. Diz-nos o Senhor: não suceda que ao arrancardes o joio, arranqueis também o trigo. E por vezes há pessoas que, quase como escutamos, queremos cortar logo o mal pela raiz. E às vezes não demos tempo. Não demos tempo a que esta pessoa mudasse, a que esta pessoa crescesse, a que essa pessoa também compreendesse a pessoa que estava ao teu lado. E certamente todos nós já fomos surpreendidos, quer por pessoas boas, quer por pessoas más. Pessoas que julgávamos que eram boas e de repente, pelas suas reações, quase começámos a entender e a dizer para nós mesmos que não eras tão boa como eu pensava, como também vice-versa. Pessoas que julgávamos que eram eternamente más e que certamente fomos surpreendidos. Como é que foste capaz também de perdoar, de compreender e de mudar? E esse é o desafio de Deus. E o desafio de crescer juntamente e o desafio de crescer ao lado uns dos outros é para isso mesmo. É para compreender como é que nós podemos mudar. E a capacidade que Deus nos dá não é para nos transformarmos em maus, mas sim de olharmos esta presença luminosa do bem que converte e que muda e que pode também transformar a tua vida. E por isso, já por outras vezes aqui também fomos falando, nós não somos eternamente maus. E por isso, e há uma expressão que sempre guardei desde os meus tempos de juventude, em que o padre Américo, da obra do Gaiato, dizia muitas vezes para nós mesmos, em que a presença das crianças e das pessoas no mundo não quer dizer que haja pessoas más. O próprio padre Américo dizia muitas vezes que não há pessoas más. Há sim esta presença do bem que deve acompanhar a vida das crianças e de todos nós. E por isso que seja também esse mesmo caminho a dizer e a bem dizer a tua vida também neste momento de vida. Então, neste reino temos, deste reino das crianças, deste reino de toda a gente, bons e menos bons, vamos compreender que de facto neste Evangelho o reino de Deus é composto por bons e maus. Não é só por santos, por bons, por puros, por gente perfeita. Mas o reino de Deus é onde podem crescer bons, maus e onde os maus são purificados. A lógica de Deus é a misericórdia, não é a condenação. Nós, por vezes, somos alimentados de desejos de vingança, de ódios, e aquilo que está sempre presente na reação de Deus sobre aqueles que nos rodeiam e até mesmo sobre nós mesmos, ou como é que tu podes viver mais em paz? Não é com o teu desejo de mal, ou de alimentar o mal, ou de desejar o mal a alguém. O mal acaba quando o bem reina. E é dessa presença que hoje o próprio Deus também desafia a nossa própria vida. Tu certamente viverás muito melhor e mais em paz quando compreendes o bem que podes fazer e quando também, pelo bem que podes fazer, o mal possa acabar. Nós não nos podemos tocar ou deixar alimentar só pelos maus desejos ou más vontades. Isso destrói-nos, ao passo que o bem dá-nos vida. O mal destrói, o bem dá vida. E hoje, aqui presente, é preciso isso dizer também. Já no passado, sexta-feira, no Evangelho, o Senhor Jesus dizia: ide e aprendei, eu prefiro a misericórdia ao sacrifício. A lógica do reino de Deus é a misericórdia, é o perdão, não é a condenação. Até mesmo aquilo que realmente Deus diz sempre aos seus discípulos: o que eu quero é que se convertam e vivam. Não é que te percas e morras, é que te convertas e viva. E de facto, esta paz e esta vida de Deus em nós, este desejo do reino de Deus, passa por isso mesmo, por compreender que este Deus é paciente, é misericordioso. Quase que até podíamos dizer neste domingo que estamos diante do Evangelho, onde somos confrontados com a impaciência.

paciência do homem arranca, corta, e a paciência de Deus que se converta e que vive. Vemos a calma de Deus, a paciência de Deus, não quero, deixa-os crescer juntos. E é essa a razão pela qual hoje também a nossa vida pode ser tomada e tocada. Pela paz, pela calma, pela paciência de Deus, em que o mal não pode pôr em causa o reino de Deus. Em que o mal não pode pôr em causa a tua vida e a tua felicidade. Há gente que, por vezes, até quase nas reações de vida, pelo mal que sente ou pelo mal que lhe fazem, pensam que realmente a vida tem que ser de outra maneira. E o desejo certo daquilo que está a acontecer neste momento na tua vida tem que ser este. Este desejo, podemos crescer juntamente. Mas no final não é apenas e só o lugar que seja de morte ou destruição, mas sim de salvação. É que por vezes nós caímos em pensamentos ou até mesmo em atitudes que nos podem levar também a nós próprios a desistir do bem ou até mesmo a dizer que não vale a pena. E é isso que acho que é muito importante nós desvalorizarmos. E antes, pelo contrário, valorizarmos o bem do desejo que Deus tem para a tua vida. Nós sabemos que por vezes podemos cair também aqui em algumas tentações ou até mesmo algumas maneiras de pensar, em que pensamos numa ingenuidade que pode acontecer quando lemos estas parábolas. Ou seja, fingimos que o mal não existe. Não, o mal existe. E o problema é que íamos nesta ingenuidade de pensarmos que realmente o mal não existe. Não, o mal existe. E de facto, só se calhar quando nós o sentimos na pele, ou quando nós vemos a injustiça dele mesmo que cai sobre nós, ou que nos revolta. Mas sim, o mal existe. E depois caímos também, tanto uma primeira atitude, a ingenuidade, em que o mal não existe, e depois também caímos em desespero, em que dizemos que o mal venceu. O mal existe, e o mal venceu, e nós pensávamos que era o bem, e afinal o mal é que venceu. Não, não caio também neste desespero. Aquilo que realmente, sempre também pela palavra que nós damos uns aos outros, crentes ou não crentes, é que não desistas do bem, não desistas de crescer e que de facto o mal não tem a última palavra. O mal existe, mas não é definitivo. E quando nós crescemos ao lado uns dos outros, nós vamos e temos que crescer e aprender. O que eu quero de facto é que o bem cresça em mim e que o mal desapareça. O mal não pode ter a última palavra e o mal não pode ser definitivo. Ele tem que acabar. E por isso tem que acabar, não é o outro que o acaba, tem que acabar em mim. O mal tem que acabar em mim. E quando eu tenho o desejo de acabar o mal em mim, eu deixo que o bem cresça e vou compreender que é o bem que me dá vida. Esta parábola, e segundo também uma reflexão que li do padre Pedro Rodrigues, que poderemos ter também na ocasião de algumas reflexões, ele diz-nos uma expressão muito bonita, em que a igreja é campo de crescimento. Não é museu de santos impecáveis. É bonita esta expressão. A igreja não é um campo de crescimento, perdão, em que a igreja é sim um campo em crescimento e a igreja não é um museu de santos impecáveis. Certamente até mesmo já ouvimos dizer a expressão muitas vezes que a igreja é composta de santos e pecadores. Como nós somos. É bom que nós não tenhamos, ou que não, não que a gente não perca esta noção que temos uma meta, que é a santidade, mas, sobretudo, compreendemos que também temos percalços, e que durante este caminho que vamos fazendo na nossa vida e nesta terra, somos pecadores. Mas não é só de pensarmos que a igreja é onde só existem bons, santos, puros, perfeitos, este museu de santos impecáveis. Não, também é composta assim, como eu sou, imperfeito, pecador, mas que tenho o desejo de crescer e de crescer no bem e que Deus converta a minha vida nesse mesmo caminho para a santidade. E, portanto, aquilo que Deus também desafia a cada um de nós e que desafiava no Evangelho, deixai crescer. E este deixai crescer não significa o deixa estar tudo como está. Significa, sim, deixa que Deus trabalhe.
o deixá-lo crescer é ter a oportunidade para dizer: quando tu te encontras com Deus, tu vais perceber que vais mudar. Não é o deixar ficar tudo como está e de dizer, pois cresce os dois ao lado um do outro e fica tudo na mesma. Não, há um caminho, há um tratamento, há algo que tem que ser feito. E é aqui que realmente deixa de trabalhar por Deus. Deixa que a tua vida seja assim alimentada, fortalecida por este Deus amor que te perdoa e converte e transforma. Depois, ao terminar, há aqui uma expressão que por vezes pode assustar-nos um bocadinho, que é quando falava precisamente no Evangelho sobre esta fornalha ardente, no final que iria separar o bom e o mau, e o mau que iria ser queimado nesta fornalha ardente. Por vezes podemos dizer ou pensar que esta fornalha ardente ou fogo é o inferno. E vem logo à nossa mente, bem, então esta fornalha e este fogo será este fogo eterno. Pois direi que não. Este fogo e esta fornalha não é o inferno. Mas é sim aquela compreensão que certamente nós já ouvimos falar noutras passagens do Evangelho. Eu vim trazer o fogo à terra e o que eu quero é que ele se acenda. E que fogo é este? Certamente que alguns de nós recordarão o fogo do Espírito Santo. E é essa a razão pela qual o Senhor diz: deixai-os crescer juntamente. Não é só estar à espera do castigo, da condenação, da destruição. Olhemos à misericórdia de Deus. E o olhar da misericórdia de Deus é um fogo que purifica. Não é só pensar o mal com o sentido da destruição, mas pensar o mal com o sentido quando ele acaba. Ele dá lugar à purificação, à conversão, à mudança de vida. E esse que seja o desejo também para este domingo, em que neste reino somos purificados. Neste reino, e quando o mal possa acontecer ou bater à nossa porta, neste reino nós somos purificados. Não desejemos a destruição, não desejemos o mal dos outros, não desejemos que o fim seja o sofrimento dos outros, que isso destrói-nos, mas sim que possas crescer ao meu lado, mas que eu te ajude a mudar, a converter, a transformar a tua vida e o teu coração. Não desejemos a fornalha ardente para destruir, mas desejemos a fornalha ardente para purificar. E por isso este Evangelho e este Reino de Deus, volto a dizer, como no início vos dizia, é um reino onde estamos num processo de crescimento. Entre o trigo e o joio, que vamos crescer lado a lado toda a vida, onde vemos este grão de mostarda que é tão pequenino, mas quando cresce torna-se a árvore maior de todas, ou este fermento que leveda para fazer crescer. De facto, não sejamos apenas museus de santos impecáveis, mas que sejamos sim este reino onde bons, maus, onde santos, puros, perfeitos, onde todos aqueles que possam conviver juntamente, sim, que sejam contagiados pelo bem de Deus e onde a purificação e a santidade seja desejo de vida para todos. Este é o Deus paciente e misericordioso. O modo como que Deus não está na nossa vida para nos castigar no imediato, mas sim para nos deixar crescer em liberdade e que na tua liberdade possas assim também associar e viver a tua vida a um modo diferente, que é a salvação e a purificação de Deus. Ao terminar, peço também assim um desejo para todos nós, que saibamos olhar para o mundo e para os vários grupos de pessoas, que neste momento todos nós somos acompanhados e confrontados, a nossa vida, as nossas relações mudaram muito, onde vemos chegar gente à nossa vida que não esperaríamos, calhar, na vida que estivessem a chegar, mas vemos que, independentemente de cores, raças, países, nacionalidades, que saibamos olhar uns pelos outros sem preconceitos, com a mesma bondade, compreensão e tolerância que Deus manifesta face a cada homem e a cada mulher, independentemente das suas escolhas e do seu ritmo de caminhada. Somos todos filhos de Deus e que neste caminho, bons e menos bons, ou bons e maus, saibamos crescer juntos, lado a lado, mas com este mesmo propósito que Deus tem guardado e provado para todos nós: é que o reino de Deus é para todos.
para bons e maus. O sol e a chuva que virá sobre nós será para bons e maus. Pois que seja assim, que este domingo seja também para nós.

o desejo de cada um de nós continuar a caminhar e a sentir o desafio de Deus a ser uma pessoa boa. Não te deixe alimentar pelo mal, mas fortalece-te sim do bem que Deus quer. E esse que seja fermento, que seja o bem a ser fermento na tua vida e que não te deixe fermentar pelo mal. Estamos assim a terminar o nosso programa e neste modo de fim deste programa e de início de dia para todos aqueles que nos ouvem, seja assim também para todos o voto de um bom domingo, uma boa semana, que esta palavra do Evangelho seja boa para todos nós que a vamos ouvir, meditar e pensar e que de facto o bem e o mal acho que vai ser um bom desafio para a nossa semana. E para quem está em férias vai perceber isso, vai perceber que todos os vossos desejos diários é que passe um dia bom, feliz, em paz, com calma, ou todos aqueles que possam estar a trabalhar, quando nós pensamos diariamente ao começar o dia que hoje vou ser bom e quero praticar o bem, quero perdoar e compreender, vai ser uma semana muito diferente para todos. Entre bons e maus é onde nós crescemos, mas onde sejamos assim também desafiados ao bem que Deus quer para todos nós. Desejo um bom domingo para todos. Obrigado por estarem connosco na nossa sintonia, domingo após domingo, a todos aqueles que já são ouvintes fiéis e que querem e que esperam este tempo e este espaço para a sua vida, pois que seja assim uma oportunidade para todos nós, para mim, para estar consigo, estimado ouvinte, e também para cada um de vós, para estar comigo. Obrigado por este momento, por esta manhã, por esta reflexão e certamente por muitos domingos que vamos passar juntos. Que Deus abençoe a sua vida, a sua semana e que o desejo do bem seja um imperativo de ação para si, para a sua vida. Uma boa semana para todos, boas férias para quem está de férias e que seja também, na alegria de Deus, o bem que Deus quer para todos. Uma boa semana para ti, para mim, para todos aqueles que nos ouvem neste domingo. E até para a semana.

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9: Ora, então, viva para todos, bom dia, bem-vindos a mais uma edição do Almoço para Domingo, aqui na Rádio Porto Alegre, todos os domingos, entre as 9 e as 10, com o patrocínio de Casa das Carpas, em Castelo de Vide, e já a seguir, temos música para si. Bom domingo, na nossa companhia.
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2: Espero então que este domingo esteja a ser do seu agrado. 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Tenha então a continuação de um ótimo domingo na companhia da Rádio Porto Alegre. Por aqui continuamos com mais música nesta manhã.
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2: Bom dia para todos. Mais uma vez estamos com mais um almoço para domingo. 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

0: Almoço, sopa para domingo, já sabe que é um programa que vai para o ar todos os domingos, entre as 9 e as 10, com o patrocínio da Casa das Carpas. E que nunca lhe faltem motivos para sorrir, sonhar e acreditar, sempre em dias melhores. A seguir, no almoço para domingo, vamos fazer um breve intervalo. Volto logo a seguir. Até já.
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2: Renovo os votos de um bom domingo. Continue connosco na companhia da Rádio Porto Alegre. Já sabe que esta é a sua melhor companhia, sempre aqui nas manhãs, e porque as manhãs estão ainda a começar. 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Fique bem, tenha um bom domingo na companhia da Rádio Porto Alegre.

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3: Estamos então a terminar mais uma edição do Almoço para Domingo e não se esqueça que a vida fica sempre mais bonita quando compartilhamos carinho, música e boas palavras. Volto a seguir aos comerciais. Bom domingo para si, na companhia da Rádio Porto Alegre. É um

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3: As comemorações dos 25 anos do Museu das Tapeçarias de Porto Alegre, que arrancaram este sábado e que se vão prolongar por um ano, ficaram manchadas pelas duras críticas de Vera Fino à Câmara de Porto Alegre, que são refutadas pelo município. A diretora da Manufatura de Tapeçarias de Porto Alegre lamentou que, no próprio dia em que se assinala o quarto século do museu, persistam problemas que considera graves e que comprometem o futuro do espaço museológico. Vera Fino recordou que o protocolo assinado em 2001 entre a Manufatura e a Autarquia previa que o município dotasse o museu de um orçamento anual próprio, incluindo verbas destinadas à aquisição de tapeçarias, compromisso que, segundo afirma, nunca foi cumprido. A responsável sublinhou que, ao longo destes 25 anos, a Manufatura cumpriu sempre a sua parte, prestando consultoria permanente ao museu e sem nunca receber qualquer remuneração, enquanto a Câmara tem avançado com iniciativas inconsequentes, muitas vezes ignorando a Manufatura, apesar de esta ser a entidade fundadora e detentora do saber técnico que sustenta o museu. A diretora acrescentou que a equipa que atualmente assegura o funcionamento do museu dispõe de poucos recursos humanos e reforçou que a

0: Manufatura está disponível para continuar a apoiar o museu. No entanto, deixou claro que não aceitará qualquer tentativa da Câmara de apropriação do nome Tapeçarias de Porto Alegre, marca histórica e registada.
1: Sendo um museu a criar do zero, sem espólio próprio, dependeu sempre de um protocolo estabelecido entre a Câmara Municipal de Porto Alegre, proprietária do espaço, e a Manufatura de Tapeçarias de Porto Alegre, detentora do ponto de Porto Alegre, do saber fazer e de praticamente a totalidade das peças a expor. O primeiro protocolo, datado de 2001, estabelecia, entre outras coisas, que a Câmara Municipal de Porto Alegre se obrigava a dotar o museu de um orçamento anual destinado à aquisição de peças para a consolidação e atualização das suas coleções, o que nunca aconteceu. A Manufatura cumpriu sempre a sua parte e deu sempre, até hoje, consultoria ao museu, tendo sempre prescindido de qualquer remuneração. Hoje estamos perante um dos 10 museus mais visitados de Portugal. O protocolo, que na altura não era bom, hoje não representa nada. As coisas não estão bem. Em vez de dotar o museu de um orçamento próprio que lhe permita cumprir com os seus objetivos, preservar, estudar e divulgar a Tapeçaria de Porto Alegre, de um modo programado ao longo dos anos, a Câmara tem vindo com iniciativas inconsequentes, passando por cima da Manufatura de Tapeçarias, esquecendo que sem ela não há museu e, por serem inconsequentes, têm tido da parte da Manufatura um parecer negativo. Se há uma parceria, as partes têm que se comportar como parceiras. E a Câmara não pode, sistematicamente, sobrepor-se à Manufatura, que é uma empresa privada. Ora, o corpo de funcionários do museu não é suficiente e a sua diretora é constantemente chamada a outras funções e eventos da Câmara. Este facto teve como consequência, portanto, este facto, o facto de não ter funcionários suficientes, teve como consequência o roubo de uma peça icónica do museu e a impossibilidade da sua diretora se dedicar a tempo inteiro ao museu para não deixar atrasar projetos. A Manufatura está na disposição de continuar a apoiar o museu e a garantir que as exposições cumprem com o objetivo com que o museu foi criado, mas não admitirá nenhuma outra situação em que a Câmara se procure apropriar do nome Tapeçarias de Porto Alegre. Sabemos que o potencial da Tapeçaria de Porto Alegre para o desenvolvimento turístico de Porto Alegre é imenso e que a Câmara não tem sabido aproveitá-lo. Só que isto não pode ser feito à revelia da Manufatura. Para ser efetivo, tem de ser feito em parceria com a Manufatura.
0: Ora, a vereadora de Cultura da Câmara de Porto Alegre, Laura Galão, mostrou-se incomodada e contestou as afirmações de Vera Fino, considerando que o discurso da diretora da Manufatura contém inverdades. Laura Galão garantiu que não existe intenção da autarquia de se apropriar da designação Tapeçarias de Porto Alegre, considerando tratar-se de património que o município pretende promover, defendendo que é necessário distinguir o papel da Câmara, responsável pela divulgação da tapeçaria através do museu, e o da Manufatura enquanto empresa privada. A autarca afirmou ainda que a abordagem de Vera Fino não corresponde ao trabalho desenvolvido pela equipa que gera o museu, que, segundo disse, foi recentemente reforçada com 2 elementos.
2: Infelizmente assistimos a um discurso com muitas inverdades. O esforço que tem sido feito pelo Executivo relativamente àquilo que é a promoção da tapeçaria, e nós temos de distinguir aqui, julgo que isso é importante, nós temos de distinguir aqui o papel das duas entidades. Temos a entidade Câmara Municipal, que através do seu museu tem como função promover e divulgar a tapeçaria de Porto Alegre, e temos a instituição e a empresa privada Manufatura Tapeçarias de Porto Alegre, que é uma entidade privada e que, portanto, terá a sua gestão feita como os dirigentes entendem, da melhor forma que entendem, e, portanto, são dois assuntos distintos. O museu tem, e nós, como entidade pública, temos o direito e temos a obrigação, através do nosso museu, de promover o património da tapeçaria de Porto Alegre. O museu imobilizado, portanto, nós temos peças, ao contrário do que a doutora Vera disse, houve várias doações que, entretanto, também foram feitas ao museu e, portanto, o museu tem espólio próprio, obviamente que também o museu

0: eu acolho peças da manufatura, propriedade da manufatura, para aumentar a exposição. Mas o que esse aumento de exposição é benéfico para todos. A partir do momento em que a Câmara Municipal, através do museu, consegue promover este património, é também uma mais-valia para a manufatura, que pode captar investidores para a sua produção e para fomentar a produção. Portanto, é nesta simbiose que nós sempre temos trabalhado. E, portanto, as declarações que a doutora Vera fez, pondo em causa, afirmando que nós nos queríamos apropriar da tapeçaria de Porto Alegre. Porto Alegre e a Câmara não se quer apropriar da tapeçaria de Porto Alegre. É um bem cultural, o município quer promover a bem de todos, inclusive a da manufatura. Queria acrescentar ainda que a equipa do museu, já neste mandato, foi aumentada em 2 colaboradoras, portanto nós temos uma equipa que é dedicada exclusivamente àquela infraestrutura cultural. Lamentamos muito a forma e a abordagem que foi feita hoje, que é muito injusta para aquilo que é o trabalho que é feito por toda a equipa do Museu da Manufatura.
1: O Museu da Tapeçaria de Porto Alegre Kifin foi inaugurado a 14 de julho de 2001 e tornou-se, ao longo de um quarto de século, um dos símbolos mais reconhecíveis da cidade. Recebeu cerca de 262 mil visitantes e mostrou ao público obras de mais de 200 artistas plásticos, consolidando-se como um espaço de criação, memória e experimentação artística. O Museu de Arte e Atrelagem de Gavião assinala este domingo o seu primeiro aniversário, um marco que confirma a ambição do município em transformar este espaço num polo cultural distintivo no Alto Alentejo. Para o presidente da Câmara de Gavião, António Severino, trata-se de uma aposta ganha. O autarca sobrinha que cá entra no museu fica maravilhado com o que encontra e que o objetivo agora é abrir ainda mais portas ao mundo, reforçar a divulgação e criar uma dinâmica capaz de atrair novos públicos.
2: É uma aposta, de facto, ganha naquilo que é o que este museu nos pode oferecer. De facto, tem um ano de existência, vai celebrar agora no dia 19 o ano da abertura de portas. O que queremos é criar aqui uma outra dinâmica relativamente a este espaço, porque o que é um facto é que todas as pessoas que visitam este espaço ficam maravilhadas com aquilo que encontram dentro deste edifício. Portanto, nós também durante o próximo fim de semana vamos fazer aqui um conjunto de atividades relacionadas com o museu, quer no primeiro dia. Na sexta-feira, dia 17, vamos ter um fórum internacional relativamente à rota ibérica da atrelagem. Portanto, vamos ter aqui algumas pessoas convidadas relativamente àquilo que é o mundo da atrelagem, quer a nível nacional, quer a nível internacional. E depois, no sábado, vamos ter aqui um desfile ibérico de viaturas hipomóveis, que o ano passado foi, de facto, um sucesso. E é toda esta dinâmica que pretendemos criar e desenvolver em torno deste magnífico espaço que é o Museu de Arte e Atrelagem. E queremos continuar a abrir portas ao mundo deste museu, porque sabemos o potencial que ele tem, quer para os amantes do mundo da atrelagem, quer para os amantes a nível de arte, porque temos magníficas exposições a esse nível. E o que pretendemos agora é criar aqui uma dinâmica e chamar mais pessoas, mais visitantes a este espaço, e dar a conhecer mais ainda este espaço.
1: Instalado no antigo Seminário Menor, reabilitado com a assinatura arquitetónica de Carrilho da Graça, o Museu de Arte e Atrelagem de Gavião abriu ao público com a promessa de revelar um património raro em Portugal, nomeadamente a arte, a técnica e a história da atrelagem através de carruagens, hipomóveis, arreios, objetos de época e 2 coleções de referência ibérica. O Silêncio da Serra volta a transformar-se em música a partir do dia 24 deste mês e até ao dia 2 de agosto, com o regresso do Festival Internacional de Música de Marvão para a sua 12ª edição. O evento, considerado um dos mais singulares da Europa e o maior dedicado à música clássica em Portugal, apresenta este ano mais de 40 concertos e centenas de músicos oriundos dos quatro cantos do mundo. Em declarações à Rádio Porto Alegre, o diretor executivo do festival, Daniel Boto, sublinhou que esta edição se distingue pela maior presença de músicos portugueses, que representam cerca de 30% do alinhamento.
3: Eu diria que esta edição, por um lado, é a sedimentação, digamos assim, de um festival que tem vindo a crescer e a manter mais ou menos aqui uma lógica muito própria, mas se tivéssemos que escolher aqui alguma coisa que distinguisse esta edição em particular das anteriores, seria o facto de termos uma programação talvez ainda mais aberta, mais diversa. Há uma aposta muito clara na música portuguesa, como de resto não é novidade, mas ela assume um papel aquele de grande destaque nesta 12ª edição, quer nos programas escolhidos, quer nos próprios artistas, e não apenas nos solistas, mas também em grupos maiores e orquestras, como é o caso da Banda Sinfónica Portuguesa. Podemos dizer que neste caso a música e os músicos portugueses ocupam cerca de 30% de todo o programa deste ano, que tem realmente estes mais de 40 concertos. Para além disso, a própria programação é assim também mais transversal. Há aqui um diálogo entre diferentes linguagens artísticas, como a música clássica, que é aquilo porque o festival é conhecido, mas também temos fado, também temos jazz, também temos música contemporânea, e para além disso oferecemos também experiências que vão muito para além dos concertos, em conjunto com um grupo crescente de parceiros, alguns que serão novidade, alguns que já nos acompanham há algum tempo, o que permite também ao público do festival, para além da música, participar em provas de vinho, visitas a adegas, experimentar cervejas, experimentar gin de Marvão. Portanto, eu diria que é um festival, vai ser uma edição muito colorida.
1: A música clássica continua a ser o eixo central, mas o festival abre espaço a outros géneros, do fado ao jazz, ampliando o alcance artístico e os públicos. A gala de abertura está marcada para o dia 24 deste mês, às 19h30, no Castelo de Marvão, dando início a 10 dias em que a vila se transforma novamente num palco natural para artistas e ouvintes. O preço dos combustíveis vai voltar a subir já esta segunda-feira. De acordo com o Automóvel Clube de Portugal, o gasóleo deverá aumentar 13,5 cêntimos por litro, enquanto a gasolina sobe 6,5 cêntimos por litro. Estes valores são uma estimativa, já que o preço final depende de cada posto de abastecimento, resultante da média praticada pelas diferentes gasolineiras. Se esta previsão se confirmar, será uma das subidas mais expressivas dos últimos meses, com impacto direto no orçamento das famílias e das empresas que dependem do transporte rodoviário.
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8: Renovo os votos de um bom domingo. Bem-vindos para mais uma edição do Almanac. Hoje, edição número 136. Hoje é dia 19 de julho. Nesta primeira parte, iremos ter as duas rúbricas, o Grafenola e também expressões do Tuga. Um bom domingo para si. Fique bem. O meu nome é Sou Neto. Eu conto consigo até à uma.

Tenho então a continuação de um bom domingo. Estamos com a primeira parte do Almanac do Domingo, hoje edição número 133, e que a sua manhã comece com paz, esperança e boa música. Então temos música já a seguir. Bom domingo para si.

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3: Hoje toca a música de Nelson Ned. Nelson Ned Dávila Pinto nasceu em Ubá no dia 2 de março de 1947. Foi um cantor, compositor e escritor brasileiro. Entre compactos, LPs e CDs, o artista vendeu cerca de 45 milhões de discos. Foi o primeiro latino a vender 1 milhão de discos nos Estados Unidos e chegou a se apresentar ao lado de grandes nomes da música romântica internacional, como Júlio Iglesias e Tony Bennett. Nelson Ned nasceu em Ubá, no estado de Minas Gerais. Os seus pais gostavam muito de música e o jovem Nelson logo começou a cantar e até aos 4 anos de idade ganhou o seu primeiro prémio na rádio em Ubá. Foram vários os registros gravados desde 1964 até ao ano de 2000. E Nelson Ned casou-se aos 25 anos com a atriz Marli e tiveram 3 filhos. Todos herdaram a sua condição e 2 dedicaram-se mesmo ao espetáculo. Ana Verónica Ned media 90 centímetros. A filha mais nova da cantora faz parte da equipa do Circo Roda Brasil. Além de cantar como seu pai, a sua especialidade é dançar. Nelson Ned Júnior, o Juninho, mede 1 metro e 8 centímetros. É apaixonado pelo jazz, é baterista e fã de bodyboard. Mona Lisa Ned mede 1,20 m. Decidiu seguir a carreira de medicina. Após o divórcio devido às suas infidelidades, os problemas de dependência de drogas, dos quais acabou por se recuperar, se trouxeram as consequências. Nelson casou-se anos depois, novamente com uma mulher de estatura comum, de seu nome Maria Aparecida. Ganhou discos de ouro no Brasil e no exterior. Vendeu mais de 45 milhões de discos e tem uma carreira com história. Lançou em 1996 a biografia O Pequeno Gigante da Canção, uma referência à sua condição de anão. No livro contou que enfrentou depressões no auge da sua carreira, passou a beber, envolveu-se com drogas, sofreu um acidente vascular cerebral em 2003, o que o levou a perder a visão do olho direito. Desde então, morava na sua residência, adaptada às suas necessidades, na cidade de São Paulo. O cantor ainda sofria de diabetes, hipertensão e estaria a desenvolver a doença de Alzheimer. Nelson Ned morreu

0: Na manhã de 5 de janeiro de 2014, no Hospital Regional de Cotia, em São Paulo, devido a complicações de um quadro de pneumonia. Nelson Ned foi cremado no cemitério e crematório Horto da Paz, em São Paulo. Hoje, tocou a música do pequeno, mas grande em talento, Nelson Ned.
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0: Começamos então com o Almanac do domingo, hoje dia 19 de julho. Espero que este domingo esteja a ser do seu agrado e seja muito bem-vindo então à nossa companhia. É um prazer fazer parte do seu domingo. Já a seguir, nesta primeira parte do Almanac, vamos fazer um breve intervalo. Volto depois ainda com mais música. Bom domingo para si, o meu nome é Sou Neto. Até à uma, fique por aqui, fique bem.
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6: Mais uma vez para todos, bom domingo. Estamos com a segunda hora do Almanac do Domingo e que a sua manhã comece com boa música, boa companhia e boas energias. Ainda nesta hora vamos ter o baú dos reclames. Pois bem, é sempre bom recordar. Os reclames passaram a ser história. Hoje as publicidades de antigamente são publicidades que ficam para sempre. Isto para ouvir já daqui a pouco, mas para já vamos ter música. Bom domingo para si.

0: E então, a continuação de um ótimo domingo, estamos com o Almanac. Já segui este o programa Baú dos Reclames. Os reclames passaram a ser história, as publicidades que ficam para sempre. Vamos ao Baú dos Reclames, porque recordar é viver.
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7: 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Bom dia a todos, aqui estou eu para mais um Baú dos Reclames, para viajarmos no tempo com saudosismo. Hoje no programa vamos falar de farinhas alimentícias e papas. Com tristeza deparei-me com a dificuldade enorme em conseguir encontrar publicidades às farinhas, mas não é isso que me vai impedir de falar nelas. Farinha.

Amparo. Esta farinha nasceu em 1943. A farinha da Caixa Verde fazia parte dos pequenos almoços das famílias portuguesas entre as décadas de 1950 e 1970. Foi lançada como uma farinha para utilização doméstica. Era uma mistura enriquecida, recomendada a crianças e desportistas para uma nutrição adequada. A entrada de novas marcas no mercado português fez com que desaparecesse, mas a marca Amparo foi vendida a outra empresa e o nome é atualmente usado como marca de farinhas para a produção de pão. Agora, a prova de que esta farinha ainda vive em todos nós está no slogan desta marca e na minha pergunta. É daquelas pessoas que costuma dizer trigo limpo, farinha Amparo? Esta expressão surgiu a partir de um slogan publicitário de um anúncio de rádio da marca Farinha Amparo, muito popular em Portugal, nas décadas de 70 e 80. A ideia que se queria transmitir era que se tratava de algo simples e garantido, ou seja, tal como o trigo limpo se transforma em Farinha Amparo, certas coisas poderiam ser adquiridas de forma fácil, o que se associa também aos brindes que vinham dentro da farinha e na facilidade em obtê-los. Mas se diz trigo limpo, farinha Amparo, certamente também já disse a alguém: tiraste a carta na farinha Amparo. Que, com humor, esta frase pretende criticar alguém na forma como conduz e que conseguiu a carta de maneira fácil, certamente. Passemos para a papa Cerelac. Tantas pessoas que ainda hoje a comem e confesso, eu adoro comê-la. A papa Cerelac foi criada em Portugal por Egas Muniz, um Nobel da Medicina, e tornou-se um produto altamente nutritivo infantil ao longo de mais de 8 décadas. Mas temos de recuar um pouco, porque a base da papa Cerelac foi inicialmente desenvolvida na Suíça pelo fundador da Nestlé, Henri Nestlé, no século XIX, com o objetivo de criar um alimento para bebés que pudesse substituir o leite materno durante a crise da batata. Assim, em 1923, a receita original da Nestlé foi ajustada para o gosto português, tornando-se a Cerelac única no país. E Egas Muniz fundou a Sociedade de Produtos Lácteos em Pensal. A produção exclusiva das papas Nestlé em Portugal começou em 1933, com ajustes na receita para se adaptar mais ao paladar português. Era indicada para bebés a partir dos 6 meses até aos 3 anos. As papas são elaboradas com cereais selecionados provenientes em grande parte do Alentejo. A papa Cerelac ficou ainda mais reconhecida pelo clássico anúncio de 1993, com a música Papa a Papa, que se colava na memória e dizia ela, Cerelac, a primeira papa do seu bebê. Vamos lá ver, lembra-se?

agora falemos de mais uma farinha, a farinha predileta. Esta farinha foi criada em 1944, na rua Ferreira Borges, no bairro de Campo de Ourique, em Lisboa, pela firma A. Dias. Era concorrente direta de outras marcas, como a farinha Amparo e a farinha 33, que também já vamos falar dela. A farinha predileta funcionava como um fortificante alimentar para fazer papas. Era muito usada para alimentar crianças e idosos ou com

adolescentes, pois ajudava a saciar a fome sem necessidade de mastigar. Ficou para tudo sempre na nossa memória, com a frase: é para a avó e para a neta e também para o atleta. Continua a ser apresentada nas tradicionais embalagens de 200 gramas, respeitando não apenas o seu sabor característico, bem como o grafismo original. De um lado da embalagem existe uma criança e uma avó, saudáveis e sorridentes, e do outro lado um atleta musculado levantando um peso. Esta marca é hoje propriedade da firma A Nova Preferida, empresa sediada em Pombal, que continua a assegurar até hoje a presença da farinha predileta nos mais variados espaços comerciais. E agora vai entrar a rainha das farinhas alimentares, a Farinha 33. É uma das marcas mais antigas e tradicionais de papas alimentares em Portugal e nasceu em 1936 em Lisboa. É um produto adorado e comercializado pela empresa A Moraninha, que se mantém fiel à sua receita original e artesanal há décadas. A única mudança é que a mistura era feita manualmente e agora tem uma máquina para o fazer. O seu slogan mais conhecido durante as décadas de 1950 a 1970 era: para grandes desportes, grandes alimentos, associando a marca como sendo um fortificante para desportistas. É defendida a tese de que esta farinha tem propriedades medicinais, pois transformava as pessoas doentes em pessoas fortes. Mas como é que esta farinha ainda está no auge? António Almeida era um português que estava emigrado na Suíça. Lá conheceu um médico e este médico revelou ao português a mistura da farinha. António Almeida regressa a Lisboa e abriu a fábrica da Farinha 33. 30 anos depois, decidiu entrar na reforma, mas como não tinha filhos, decidiu passar a empresa e o segredo da mistura da farinha aos seus funcionários mais fiéis, sendo um deles Eduardo Amaral. Eduardo faleceu em 2006 e o seu filho único, João Amaral, continua à frente, a comandar. Já vive há 90 anos esta farinha, um marco espetacular na nossa história. E agora vamos para o último produto deste baú dos reclames. E vamos terminar com uma papa, e temos de terminar em grande, a papa Nestum. A Nestlé lançou as primeiras caixas de Nestum em 1958 e era feita com ingredientes 100% portugueses. Fazia parte dos pequenos almoços e lanches de várias gerações em Portugal. Esta papa depressa ganhou asas e era essencial na primeira refeição das famílias. Hoje saboreamos os flocos solúveis com sabor a mel, mas não foi assim que começou, pois o primeiro Nestum era uma caixa de flocos de cereais. Em Avanca, no distrito de Aveiro, é aqui que se situa a fábrica da papa Nestum.

e hoje ficamos por aqui. Espero que lhe tenha aberto o apetite, pelo menos um pouco, até porque isto não era publicidade enganosa. Ela existiu mesmo, e ainda existe. Até ao próximo Baú dos Reclames e agradeço ter estado na minha companhia. Fique bem.

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São assim todos os domingos na Rádio Porto Alegre, mais uma edição do Almanac. Então prepare o seu café, acomode-se e venha passar connosco mais uma manhã cheia de boa disposição. Mas para já, vamos fazer um breve intervalo para os compromissos publicitários. Eu

0: Volto já a seguir com mais música na sua rádio, Rádio Porto Alegre, a mais ouvida do Alentejo, a sua companhia todos os dias, a todas as horas. Até já.
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4: E novos votos de um bom domingo. Estamos com mais uma edição do Almanaque do Domingo. Hoje, edição número 133, é domingo, dia 19 de julho. Vamos continuar por aqui com mais música. E o domingo é dia de desacelerar, sorrir e aproveitar cada momento. Entre uma música e outra, celebramos juntos a beleza das pequenas coisas da vida. Fique sempre na companhia da Rádio Porto Alegre. O meu nome é Sou Neto. Estou aqui para si, sempre aos domingos. Até à uma. Bom domingo. Fique bem.

Tenho então um bom domingo e espero que, como eu costumo dizer, que este domingo seja inteiramente do seu agrado. Bom dia a todos os ouvintes que nos acompanham em casa, no trabalho ou na estrada. Se for ao volante do seu automóvel, conduza com toda a precaução e faça uma boa viagem na companhia de Rádio Porto Alegre. Estamos a terminar esta segunda hora do Almanac do Domingo. Eu volto já a seguir. Até já.

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0: meio-dia.
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1: Boa tarde e renovo os votos de um ótimo domingo. Bem-vindos para esta terceira e última hora do Almanac do Domingo. Hoje, 19 de julho, a edição número 133. Nesta última hora, até bem perto da uma, vamos ter o programa Game Zone com Guilherme Ludovico, programa onde se fala de assuntos do mundo dos videojogos. Também, como sempre e como nunca falta, humor com Bill Malanho. Humor que faz sempre tanta falta no nosso dia-a-dia. E entre uma música e outra, celebramos juntos a beleza das pequenas coisas da vida. Ficamos com um pouco de música já a seguir. Boa tarde, bom domingo para si.
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0: Mais uma vez para todos, boa tarde, bem-vindos ao Almanac de Domingo. Boa tarde para todos os ouvintes que nos acompanham, tanto em casa, no trabalho ou na estrada. Se estiver a trabalhar, bom trabalho. E, claro, neste domingo há quem trabalhe, logicamente. Aqui na rádio nunca se para. E também, se for ao volante do seu automóvel, conduza com toda a precaução. Faça uma boa viagem na companhia da Rádio Porto Alegre. Almanac de Domingo, até bem perto da uma. Eu sou a Sou Neto e tenho mais música para si, que está na nossa companhia. Fique bem. Bom domingo. Estamos então com mais uma edição do Almanac de Domingo e já a seguir temos o programa Game Zone, o mundo dos videojogos, com Guilherme Ludovico.
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3: Olá, ouvintes da Rádio Porto Alegre. O meu nome é Guilherme Ludovico e sejam bem-vindos a este episódio da Game Zone. Hoje vamos entrar num mundo longínquo, um mundo fora dos nossos padrões, um mundo chamado Subnáutica. Hoje quero que imaginem que são um homem chamado Riley Robinson, um engenheiro a bordo de uma nave chamada Aurora. É uma nave colossal em missão oficial. Dizem até que era o Titanic do espaço. E vocês já vão perceber o porquê. Num certo dia, enquanto estavam a navegar no espaço, de repente o impensável aconteceu. Um estrondo vindo do nada, metal a contorcer-se e o pânico absoluto. Enquanto a nave se desintegra, Riley consegue chegar a uma cápsula de fuga e, pelo vidro, enquanto a cápsula é ejetada, ele consegue ver a Aurora a transformar-se numa bola de fogo que despenha num oceano infinito. A realidade bate à porta. Não há nenhum sinal de terra firme ao pé de nós. Apenas água. O resto da nave está a arder no horizonte

e o silêncio de um planeta desconhecido chamado 4546B nunca foi tão alto como foi no começo deste jogo. O objetivo? A sobrevivência. O sonho? Voltar à Terra. Mas o que Riley ainda não sabe é que este planeta guarda segredos que datam de há milénios. No início, o oceano parece um paraíso cristalino. Mergulhamos para apagar o fogo da nossa cápsula de fuga e encontramos recifes coloridos de peixes exóticos. Mas Subnautica não é apenas um simulador de férias. Afinal, não haveria jogo de sobrevivência sem os perigos, não é? À medida que a necessidade de recursos nos empurra para mais fundo, o azul torna-se negro. A história começa por ser contada através de fantasmas, cápsulas que estão completamente destruídas, onde encontramos uns dispositivos chamados PDA, que têm gravações de áudio de outros tripulantes da Aurora que conseguiram escapar, mas ouvimos os seus últimos momentos nessas gravações. Algumas até com os seus gritos e as suas esperanças vãs. Através destas vozes, conseguimos perceber uma realidade terrível. Nós não somos os primeiros a cair aqui, mas quem caiu antes não teve um final feliz. À medida que exploramos, vamos encontrando alguma espécie de terra, alguma superfície onde podemos pôr os nossos pés. Mas essa superfície tem uma estrutura metálica verde, bastante estranha para ser natural. É uma estrutura geometricamente perfeita e bastante grande. Há quem diga colossal até. Escondida em cavernas nas profundezas do planeta. À medida que exploramos, conseguimos perceber que essa tecnologia faz parte de uma raça chamada Raça Percursora. Uma espécie alienígena que chegou a este planeta muito tempo antes de nós. A Aurora não caiu por um acidente. Ela foi abatida por essa estrutura. E nós descobrimos isso porque essa estrutura simplesmente volta a ativar-se quando recebemos um sinal de rádio de uma nave chamada Sunbeam, ou Raio de Sol, a dizer que nos vai tentar salvar. Só que a estrutura, quando se ativa, revela ser um sistema de defesa planetário. E esse sistema de defesa atinge a Sunbeam, destruindo-a e a todos os que habitavam lá dentro. Mas porquê ter um sistema de defesa tão destrutivo? Ou porquê ter um sistema de defesa sequer? O planeta 4546B está sob uma quarentena. Uma bactéria chamada Kara-A dizimou bilhões de seres vivos e a inteligência artificial criada pela própria raça precursora tem ordens para destruir qualquer coisa que tente entrar ou sair do planeta, para evitar que o vírus se espalhe pelo universo. Riley não está apenas preso neste planeta, ele também está infectado pelo vírus. E então a missão muda de sobrevivência para cura e fuga. Temos de descer até aos abismos, onde a luz do sol é apenas uma memória distante, onde a pressão esmaga o metal com toda a força possível e onde residem os monstros chamados Leviatãs, que são alienígenas monstruosos tão vastos que fazem a nossa nave parecer apenas um brinquedo. No coração do planeta existe uma instalação submersa em lava e nessa instalação conseguimos encontrar uma espécie leviatânica em extinção, a Leviatã Imperatriz do Mar. Infelizmente, ela é a última da sua espécie e ela tem uma espécie de inteligência cognitiva parecida à dos seres humanos, tanto que ela consegue usar uma espécie de telepatia para mostrar a sua forma ao Riley e para comunicar com ele através de pensamento. E, por incrível que pareça, a própria Imperatriz diz ter a cura. É incrível encontrar a Imperatriz que ela pode curar o planeta. Mas ela está, infelizmente, muito velha para conseguir criar a cura. Ela conta-nos que os próprios precursores não conseguiam comunicar com ela, ou no caso, ela não conseguia comunicar com eles, porque a sua espécie era demasiado avançada para que ela conseguisse invadir a sua cabeça e falar com eles mentalmente. Isso até nos deixa um bocadinho tristes, porque isso quer dizer que

0: Para eles, para a raça precursora, nós seríamos a espécie inferior. É um bocadinho chato, mas até que faz sentido. Afinal, eles conseguiram fazer um canhão laser gigante que consegue destruir naves só por estarem ali ao pé. Ela conta que, por mais que não consiga fazer a cura, os filhos dela conseguem fazer, mas eles ainda estão dentro dos seus ovos. Então, no momento de empatia, Riley ajuda a chocar os ovos da rainha com uma enzima feita com plantas do seu habitat natural. É um momento bastante emocionante ver as pequenas criaturas das filhas da Imperatriz a espalharem a enzima, a curar o próprio planeta e a curar até o próprio Riley, e também a deixar o Riley fazer-lhes festinhas porque elas são muito fofas e muito queridinhas. Mas agora, com a cura no sangue e o canhão de defesa desligado, já que a cura foi finalmente encontrada, Riley constrói um foguetão para conseguir sair daquele planeta. Por sorte, dentro da nave, consegue encontrar uns planos para esse foguetão, o que já é uma maravilha, dado o facto que não existia mais nenhuma hipótese de fuga a não ser um foguete criado manualmente. Enquanto os motores arrancam e rasgamos a atmosfera, a nave faz uma calibração e mostra-nos o planeta. Olhamos para baixo para todo aquele mundo azul que nos tentou destruir, mas também que nos deu uma segunda oportunidade para conseguirmos salvá-lo. E enquanto a nave entra num túnel de buraco de minhoca para voltar para a Terra, a Imperatriz dá a sua última mensagem e depois ela morre. Subnautica ensina-nos que a melhor história não é apenas a que nos é lida num livro, mas a que escrevemos com o coração aos saltos. Enquanto tentamos recuperar o fogo a 500 metros de profundidade, rodeados pelo desconhecido, temos sempre uma esperança e temos sempre uma maneira de conseguir. Eu espero que tenham gostado desta história. Eu adorei este jogo. Chegou à cabeça de muitas pessoas. O final faz as pessoas chorarem. E eu espero que tenham gostado bastante deste episódio. O meu nome é Guilherme e eu vejo-vos na próxima. Adeusinho.
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0: Mais um domingo, espero que este domingo, esta manhã, esteja a ser do seu agrado. E não se esqueça que a melhor forma de começar o domingo é com um sorriso e também, claro, com a sua rádio preferida. A seguir vamos fazer um intervalo, volto depois. Não se esqueça de ouvir Bill Malenho e o seu humor. Até já.
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3: Renovo os votos de um bom domingo, almanac de domingo até bem perto da uma, e muito obrigada por nos permitir, por me permitir fazer parte da sua manhã deste domingo. Continue connosco porque ainda tenho para si muita música e boas histórias para partilhar. Fique bem, agora um pouco de música, porque não? Vamos a isso.

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1: Boa tarde. No Almanac do Domingo, já a seguir, temos também a rubrica habitual 3 minutos de humor com Bill Malenho.
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3: Olá, bom dia. Eu sou o Bill Malenho e estão a assistir à rubrica semanal 3 minutos de humor. Título deste episódio, eu gosto de pescar. Já a minha mulher odeia que eu pesque. Queridos ouvintes, hoje a rubrica semanal 3 minutos de humor, com o que eu tenho para desabafar vai parecer que tem mais de 10. Mas garanto que o tempo vai passar mais depressa do que um Lúcio Perca a fugir na minha linha. O título de hoje é ele mesmo um clássico das guerras domésticas. Eu gosto de pescar, já a minha mulher odeia que eu pesque. Olhem para este mundo. Alguém me explica a lógica das prioridades. Vivemos numa sociedade de leis. Até temos uma lei que proíbe expressamente a caça e morte de animais como hipopótamos, rinocerontes, girafas, pandas, coalas e leopardos. Opa, eu pergunto, em Portugal isto tem lógica lá fora? Cá em Portugal não tem lógica nenhuma. Alguém aqui já foi abalroado por um hipopótamo ou um rinoceronte na berma do IP2 ou do IC13? Não. Alguém aqui já teve de travar a fundo porque uma girafa estava a comer flores no separador central da A23? Não. Alguém aqui já caiu de uma casal de quatro porque a meio da curva, das curvas do Cabeço Moro, estava um coala a enrolar umas folhas de eucalipto? Ou teve de desistir de uma caminhada até ao boi d'água porque um leopardo estava a tentar caçar um escaravelho? Vaca loura. Não, somos é todos leoparvos. Só por causa das coisas, olhem, o escaravelho vaca loura, esse sim devia ser protegido, porque há aqui na Serra de Samamed e está em vias de extinção. Pandas, o único panda que já havia aqui perto foi um amigo meu, gordo, que se mascarou de zorro com uma mascarilha e ganhou o concurso de carnaval em Castelo de Vide, porque pensavam que era um panda. E não, não era eu, era outro gordo diferente, ok? Não se pode matar esses animais. Certo. Está tudo bem, não se pode e não se pode mesmo. Mas eles só existem no zoo, guardadinhos, atrás das grades. Já o porco, coitado do porco. O porco é útil, dá-nos bifes, chouriços e coratos. Mas esse pode-se matar à vontade e ninguém diz um ai. A minha alma está parva, a girafa. Digam-me lá uma utilidade prática da girafa em solo nacional. Para que é que ela serve? Ainda se os bombeiros as pudessem usar para procurar incêndios na serra, mas pelos vistos, montar uma girafa e subir pelo pescoço acima pode ser considerado maus-tratos a animais. Ganhamos as mesmas. E é este o critério? Protegemos o que não temos e comemos o que nos ajuda. É como a minha pesca. Eu protejo o peixe, porque não o apanho. E gasto o dinheiro que me faz tanta falta. Para não passar da cabeça, é assim que eu sigo 5 leis fundamentais. E se vocês as seguirem, a vossa vida não melhora, mas pelo menos percebem porque é que ela está pior. Siga a lei de Murphy. E a lei de Murphy diz: se algo pode correr mal, vai correr mal. Na engenharia da pesca isto é simples. Se tu levas 2 canas, a que parte é a mais cara. E se levas um camaroeiro, o peixe é pequeno. No dia em que te esqueces dele em casa, aparece um monstro. Parece o monstro do Lago Ness. A segunda lei é a lei de não decidir. Se não precisas decidir, não decidas. Eu aplico isto no sofá. A minha mulher pergunta: vais levar a louça ou vais pescar? E eu não decido.

0: fica ali parado. A energia que eu ponho ao não responder é a energia que uso para correr para o carro quando ela se distrai com a novela. Siga a lei de Gilbert. Aceitaste a tarefa, a responsabilidade de concluir é tua. Ninguém te vai dizer o que fazer. Se eu estou à beira do rio há 6 horas e não apanhei nada, a responsabilidade de continuar ali a parecer um tonto é inteiramente minha. A quarta lei é a lei de Kidling. Escreve o teu problema claramente e tens metade da solução. Eu escrevo num papel: o meu problema é que o peixe não tem fome. Olhei para o papel e percebi que a solução era ir comer um bitoque, porque se o peixe não come, como eu. E a lei de Wilson: pôr o conhecimento primeiro, que o dinheiro vem depois. Eu já tenho tanto conhecimento sobre onde o peixe não está, que pela lógica de Wilson, eu qualquer dia conheço todos os sítios onde ele está. Ou não? Agora vamos aos meus números. O pessoal acha que pescar é chegar ali e puxar o bicho. Meus amigos, este ano os meus números são de chorar e de rir ao mesmo tempo. Olha, duas canas perdidas. Uma foi para o fundo da barragem, acho que o peixe-gata levou para mobilar a casa dele. E a outra foi pisada por mim enquanto tentava abrir uma mini. Já perdi 48 amostras e estraguei 24 sacos de engodo. Fiz tanta comida para peixe que o sindicato das carpas já me mandou um cartão de sócio honorário. Já picadas, zero. Logística. Dois furos no carro e tantos riscos na pintura que o meu seguro agora chama-se seguro de danos próprios e estupidez alheia. Investimento, 55€ em licenças, 500€ de gasóleo, 350€ de material, 150€ em PID e 26€ em comida, e mesmo assim acho que eu vou comida a mais. O bónus, 23 bebedeiras confirmadas e documentadas com fotos e vídeos nas redes sociais, com meus amigos na tampa brincadeiras. Resultado final diz tudo: 4 carpas, 3 axigãs que tive de devolver porque eram do tamanho do meu dedo de pulgar, 1 lúcio perca e 38 peixes gatos, que mais parecem mutantes. E claro, 15 grados ou gaitas, o que quiserem chamar. É que o peixe comigo tem um GPS avariado. Ele só pica 2 vezes por dia. É 5 minutos antes de jogar e 5 minutos depois de me ir embora. Ainda assim, ando feliz, porque mais vale um mau dia de pesca do que um bom dia de trabalho. E é aqui que chegamos ao ponto fulcral. A minha mulher, ela não suporta ver-me feliz. Às vezes saímos de casa ainda de noite e olho para o céu e penso: hoje não há estrelas, sabem porquê? Porque caíram todas na terra e transformaram-se nas nossas maravilhosas mulheres, lindas, brilhantes e filhas da mãe das suas mães, que não nos deixam ir à pesca em paz. Elas são a personificação da ansiedade. Elas não conseguem perceber que um pescador é um filósofo zen. Um homem que atira um anzol e fica 8 horas à espera de algo que nem sabe se existe lá embaixo, pique, é um herói de caráter. Mas uma pessoa ansiosa, esqueçam, o ansioso é aquele que põe a sopa no micro-ondas por 2 minutos, mas ao 1 minuto e 59 segundos já está a puxar a porta. O ansioso não vive o presente, vive o será que já está. Acham que uma pessoa que não aguenta 1 segundo de micro-ondas aguenta 8 horas à espera que uma carpa se decida a tirar o dia de folga e se enforque no meio anzol? Claro que não. Para ela, estar sentada à beira da água sem pensar em nada é um desperdício de tempo. Para mim é a única forma de não cometer um crime contra um hipopótamo ou um leopardo, se houver para aí algum. Por isso, meus amigos, se a vossa mulher vos moer o juízo, lembrem-se da lei de Kidling. O problema não é a pesca, é a definição que ela tem de diversão. Por isso, não esperem por ela, divirtam-se vocês, gastem o dinheiro em material que não vão usar, apanhem as vossas grades com orgulho e, acima de tudo, aproveitem a vida. Para a semana há mais drama, mais comédia e, quem sabe, um peixe com mais de 10 centímetros. E é isto, meus amigos, divirtam-se, sejam felizes. Para a semana há mais, abraços, beijos, fui!
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0: Estamos então a chegar ao final de mais uma edição do Almanaque de Domingo. Espero que tenha gostado de estar na nossa companhia Almanaque, que volta no próximo domingo entre as 10 e as 13. O meu nome é Soneto, prazer estar consigo. Tenha a continuação de um excelente fim de semana na companhia da Rádio Porto Alegre. Fiquem bem, fique connosco.

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5: As comemorações dos 25 anos do Museu das Tapeçarias de Porto Alegre, que arrancaram este sábado e que se vão prolongar por um ano, ficaram manchadas pelas duras críticas de Vera Fino à Câmara de Porto Alegre, que são refutadas pelo município. A diretora da Manufatura de Tapeçarias de Porto Alegre lamentou que, no próprio dia em que se assinala o quarto século do museu, persistam problemas que considera graves e que comprometem o futuro do espaço museológico. Vera Fino recordou que o protocolo assinado em 2001 entre a Manufatura e a Autarquia previa que o município dotasse o museu de um orçamento anual próprio, incluindo verbas destinadas à aquisição de tapeçarias, compromisso que, segundo afirma, nunca foi cumprido. A responsável sublinhou que, ao longo destes 25 anos, a Manufatura cumpriu sempre a sua parte, prestando consultoria permanente ao museu e sem nunca receber qualquer remuneração, enquanto a Câmara tem avançado com iniciativas inconsequentes, muitas vezes ignorando a Manufatura, apesar de esta ser a entidade fundadora e detentora do saber técnico que sustenta o museu. A diretora acrescentou que a equipa que atualmente assegura o funcionamento do museu dispõe de poucos recursos humanos e reforçou que a Manufatura está disponível para continuar a apoiar o museu. No entanto, deixou claro que não aceitará qualquer tentativa da Câmara de apropriação do nome Tapeçarias de Porto Alegre, marca histórica e registada.
6: Sendo um museu a criar do zero, sem espólio próprio, dependeu sempre de um protocolo estabelecido entre a Câmara Municipal de Porto Alegre, proprietária do espaço, e a Manufatura de Tapeçarias de Porto Alegre, detentora do ponto de Porto Alegre, do saber fazer e de praticamente a totalidade das peças a expor. O primeiro protocolo, datado de 2001, estabelecia, entre outras coisas, que a Câmara Municipal de Porto Alegre se obrigava a dotar o museu de um orçamento anual destinado à aquisição de peças para a consolidação e atualização das suas coleções, o que nunca aconteceu. A Manufatura cumpriu sempre a sua parte e deu sempre, até hoje, consultoria ao museu, tendo sempre prescindido de qualquer remuneração. Hoje estamos perante um dos 10 museus mais visitados de Portugal. O protocolo, que na altura não era bom, hoje não representa nada. As coisas não estão bem. Em vez de dotar o museu de um orçamento próprio que lhe permita cumprir com os seus objetivos, preservar, estudar e divulgar a tapeçaria de Porto Alegre, de um modo programado ao longo dos anos, a Câmara tem vindo com iniciativas inconsequentes, passando por cima da Manufatura de Tapeçarias, esquecendo que sem ela não há museu e, por serem inconsequentes, têm tido da parte da Manufatura um parecer negativo. Se há uma parceria, as partes têm que se comportar como parceiras e a Câmara não pode, sistematicamente, sobrepor-se à Manufatura, que é uma empresa privada. Para o corpo de funcionários

0: funcionários do museu não é suficiente e a sua diretora é constantemente chamada a outras funções e eventos da Câmara. Este facto teve como consequência, portanto, este facto, o facto de ter, não ter funcionários suficientes, teve como consequência o roubo de uma peça icónica do museu e a impossibilidade da sua diretora se dedicar a tempo inteiro ao museu para não deixar atrasar projetos. A Manufatura está na disposição de continuar a apoiar o museu e a garantir que as exposições cumprem com o objetivo com que o museu foi criado, mas não admitirá nenhuma outra situação em que a Câmara se procure apropriar do nome de Tapeçarias de Porto Alegre. Sabemos que o potencial da Tapeçaria de Porto Alegre para o desenvolvimento turístico de Porto Alegre é imenso e que a Câmara não tem sabido aproveitá-lo. Só que isto não pode ser feito à revelia da Manufatura. Para ser efetivo, tem de ser feito em parceria com a Manufatura.
1: Ora, a vereadora de Cultura da Câmara de Porto Alegre, Laura Galão, mostrou-se incomodada e contestou as afirmações de Vera Fino, considerando que o discurso da diretora da Manufatura contém inverdades. Laura Galão garantiu que não existe intenção da autarquia de se apropriar da designação Tapeçarias de Porto Alegre, considerando tratar-se de património que o município pretende promover, defendendo que é necessário distinguir o papel da Câmara, responsável pela divulgação da tapeçaria através do museu, e o da Manufatura enquanto empresa privada. A autarca afirmou ainda que a abordagem de Vera Fino não corresponde ao trabalho desenvolvido pela equipa que gera o museu, que, segundo disse, foi recentemente reforçada com dois elementos.
2: Infelizmente, assistimos a um discurso com muitas inverdades. O esforço que tem sido feito pelo Executivo relativamente àquilo que é a promoção da tapeçaria, e nós temos de distinguir aqui, julgo que isso é importante, nós temos de distinguir aqui o papel das duas entidades. Temos a entidade Câmara Municipal, que através do seu museu tem como função promover e divulgar a tapeçaria de Porto Alegre, e temos a instituição e a empresa privada Manufatura Tapeçarias de Porto Alegre, que é uma entidade privada e, portanto, terá a sua gestão feita como os dirigentes entendem, da melhor forma que entendem, e, portanto, são dois assuntos distintos. O museu tem, e nós, como entidade pública, temos o direito e temos a obrigação, através do nosso museu, de promover o património da tapeçaria de Porto Alegre. O museu imobilizado, portanto, nós temos peças, ao contrário do que a doutora Vera disse. Houve várias doações que, entretanto, também foram feitas ao museu e, portanto, o museu tem espólio próprio. Obviamente que também o museu acolhe peças da Manufatura, propriedade da Manufatura, para aumentar a exposição. Mas o que esse aumento de exposição é benéfico para todos. A partir do momento em que a Câmara Municipal, através do museu, consegue promover este património, é também uma mais-valia para a Manufatura, que pode captar investidores para a sua produção e para fomentar a produção. Portanto, é nesta simbiose que nós sempre temos trabalhado. E, portanto, as declarações que a doutora Vera fez, pondo em causa, ou pondo, ou talvez até afirmando que nós nos quereríamos apropriar da tapeçaria de Porto Alegre. Porto Alegre e a Câmara não se quer apropriar da tapeçaria de Porto Alegre. É um bem cultural. O município quer promover a bem de todos, inclusive a da Manufatura. Queria acrescentar ainda que a equipa do museu, já neste mandato, foi aumentada em duas colaboradoras. Portanto, nós temos uma equipa que é dedicada exclusivamente àquela infraestrutura cultural. Lamentamos muito a forma e a abordagem que foi feita hoje, que é muito injusta para aquilo que é o trabalho que é feito por toda a equipa do Museu da Manufatura.
1: O Museu da Tapeçaria de Porto Alegre, Kifin, foi inaugurado a 14 de julho de 2001 e tornou-se, ao longo de um quarto de século, um dos símbolos mais reconhecíveis da cidade. Recebeu cerca de 262 mil visitantes e mostrou ao público obras de mais de 200 artistas plásticos, consolidando-se como um espaço de criação, memória e experimentação artística.

0: O Museu de Arte e Atrelagem de Gavião assinala este domingo o seu primeiro aniversário, um marco que confirma a ambição do município em transformar este espaço num polo cultural distintivo no Alto Alentejo. Para o Presidente da Câmara de Gavião, António Severino, trata-se de uma aposta ganha. O autarca sobrinha que quem entra no museu fica maravilhado com o que encontra e que o objetivo agora é abrir ainda mais portas ao mundo, reforçar a divulgação e criar uma dinâmica capaz de atrair novos públicos.
1: É uma aposta, de facto, ganha naquilo que é o que este museu nos pode oferecer. De facto, tem um ano de existência, vai celebrar agora no dia 19 um ano da abertura de portas. O que queremos é criar aqui uma outra dinâmica relativamente a este espaço, porque o que é um facto é que todas as pessoas que visitam este espaço ficam maravilhadas com aquilo que encontram dentro deste edifício. Portanto, nós também durante o próximo fim de semana vamos fazer aqui um conjunto de atividades relacionadas com o museu, quer no primeiro dia. Na sexta-feira, dia 17, vamos ter um fórum internacional relativamente à rota ibérica da atrelagem. Portanto, vamos ter aqui algumas pessoas convidadas relativamente àquilo que é o mundo da atrelagem, quer a nível nacional, quer a nível internacional. E depois, no sábado, vamos ter aqui um desfile ibérico de viaturas hipomóveis, que o ano passado foi, de facto, um sucesso. E é toda esta dinâmica que pretendemos criar e desenvolver em torno deste magnífico espaço que é o Museu de Arte e Atrelagem. E queremos continuar a abrir portas ao mundo deste museu, porque sabemos o potencial que ele tem, quer para os amantes do mundo da atrelagem, quer para os amantes a nível de arte, porque temos magníficas exposições a esse nível. E o que pretendemos agora é criar aqui uma dinâmica e chamar mais pessoas, mais visitantes a este espaço, e dar a conhecer mais ainda este espaço.
0: Instalado no antigo Seminário Menor, reabilitado com a assinatura arquitetónica de Carrilho da Graça, o Museu de Arte e Atrelagem de Gavião abriu ao público com a promessa de revelar um património raro em Portugal, nomeadamente a arte, a técnica e a história da atrelagem através de carruagens, hipomóveis, arreios, objetos de época e duas coleções de referência ibérica. O Silêncio da Serra volta a transformar-se em música a partir do dia 24 deste mês e até ao dia 2 de agosto, com o regresso do Festival Internacional de Música de Marvão para a sua 12ª edição. O evento, considerado um dos mais singulares da Europa e o maior dedicado à música clássica em Portugal, apresenta este ano mais de 40 concertos e centenas de músicos oriundos dos quatro cantos do mundo. Em declarações à Rádio Porto Alegre, o diretor executivo do festival, Daniel Boto, sublinhou que esta edição se distingue pela maior presença de músicos portugueses, que representam cerca de 30% do alinhamento.
2: Eu diria que esta edição, por um lado, é a sedimentação, digamos assim, de um festival que tem vindo a crescer e a manter mais ou menos aqui uma lógica muito própria, mas se tivéssemos que escolher aqui alguma coisa que distinguisse esta edição em particular das anteriores, seria o facto de termos uma programação talvez ainda mais aberta, mais diversa. Há uma aposta muito clara na música portuguesa, como de resto não é novidade, mas ela assume um papel, acredito, de grande destaque nesta 12ª edição, quer nos programas escolhidos, quer nos próprios artistas, e não apenas nos solistas, mas também em grupos maiores e orquestras, como é o caso da Banda Sinfónica Portuguesa. Podemos dizer que neste caso a música e os músicos portugueses ocupam cerca de 30% de todo o programa deste ano, que tem realmente estes mais de 40 concertos. Para além disso, a própria programação é assim também mais transversal. Há aqui um diálogo entre diferentes linguagens artísticas, como a música clássica, que é aquilo porque o festival é conhecido, mas também temos

0: fado, também temos jazz, também temos música contemporânea, e para além disso oferecemos também experiências que vão muito para além dos concertos, em conjunto com um grupo crescente de parceiros, alguns que serão novidade, alguns que já nos acompanham há algum tempo, o que permite também ao público do festival, para além da música, participar em provas de vinho, visitas a adegas, experimentar cervejas, experimentar gin de Marvão. Portanto, eu diria que é um festival, vai ser uma edição muito colorida.
1: A música clássica continua a ser o eixo central, mas o festival abre espaço a outros géneros, do fado ao jazz, ampliando o alcance artístico e os públicos. A gala de abertura está marcada para o dia 24 deste mês, às 19h30, no Castelo de Marvão, dando início a 10 dias em que a vila se transforma novamente num palco natural para artistas e ouvintes. O preço dos combustíveis vai voltar a subir já esta segunda-feira. De acordo com o Automóvel Clube de Portugal, o gasóleo deverá aumentar 13,5 cêntimos por litro, enquanto a gasolina sobe 6,5 cêntimos por litro. Estes valores são uma estimativa, já que o preço final depende de cada posto de abastecimento, resultante da média praticada pelas diferentes gasolineiras. Se esta previsão se confirmar, será uma das subidas mais expressivas dos últimos meses, com impacto direto no orçamento das famílias e das empresas que dependem do transporte rodoviário.
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1: Episódio 4. O século XIX e o romantismo. Almeida Garrett e a fundação do Teatro Nacional. O teatro como representação da vida é divertimento, é alegria, por vezes dor. O teatro é cor, é movimento, são palavras interpretadas. Em resumo, são histórias de vida. Sobre a vida e para a vida. Por essa razão, pode ser comédia, ação, drama, emoção. Celebração, festa, farsa, alegria, tristeza, choro, riso, entretenimento. No programa de hoje, vamos falar do século XIX e do romantismo, como corrente artística e literária. Almeida Garrett, um dos grandes impulsionadores do nosso país, e a fundação do Teatro Nacional Dona Maria II. O romantismo foi um importante movimento artístico, intelectual e cultural que surgiu na Europa no final do século XVIII e atingiu o seu auge na primeira metade do século XIX. Ele nasceu como uma reação direta ao racionalismo e ao cientismo do período anterior, bem como à rigidez do neoclassicismo e aos impactos da Revolução Industrial. O foco deixa de ser a razão e a lógica para passarem a ser as emoções, a subjetividade e a liberdade individual, que passa a ser o centro de toda a criação para os românticos. Algumas características deste novo período: recurso ao subjetivismo e à emoção, os sentimentos pessoais, como a melancolia, a paixão, a tristeza, a alegria, tornam-se o foco principal da arte. Idealizam o amor, a mulher e a pátria, que passa a ser tratados de forma perfeita e pura. Há uma fuga da realidade, recorrendo ao sonho, à noite e à morte. Eram vistos como refúgios para o sofrimento. Recorrem ao nacionalismo e história. Resgata as tradições populares e a exaltação do passado histórico e das lendas nacionais. Em Portugal, esta nova corrente é introduzida por Almeida Garrett, com o poema Camões, em 1825. Destacam-se também os escritores Alexandre Euquano e Camilo Castelo Branco. Na Europa, Victor Hugo em França e Lord Byron em Inglaterra são os mais significativos. Almeida Garrett, seu nome completo, João Batista da Silva Leitão de Almeida Garrett, nasceu em 1799 e morreu em 1854. Membro ativo da causa liberal, integrou o exército liberal de Dom Pedro. Escritor, dramaturgo e político influente, chegou a ser ministro dos negócios estrangeiros. Participou ativamente da modernização do Teatro Nacional, fazendo uma fusão inovadora entre o sentimento, a história e o lirismo poético. Rompeu com o rigor formal do neoclassicismo e inaugurou o romantismo português, com uma publicação do longo poema épico Luís de Camões, como referi há pouco. Foi o grande refundador do teatro português, missão que foi dada pelo rei. Para além disso, idealizou a construção do Teatro Nacional de Dona Maria II e a criação do Conservatório Geral de Arte Dramática. A sua obra-prima teatral é Frei Luís de Sousa, 1843, do inesquecível Quem és tu, Romeiro? Obtendo como resposta, ninguém.

A primeira representação fez-se em privado, no Teatro da Quinta do Pinheiro, nesse mesmo ano, tendo o próprio autor desempenhado o papel de Telmo. A peça só teve a

sua estreia pública em 1847, em versão censurada pelo regime cabralista. A versão integral só foi levada à cena no então Teatro Nacional. Na prosa, apresentou inovação com Viagens na Minha Terra, 1446. Fundiu ficção, crónica de viagem e reflexão política. Esta obra é considerada a precursora do romance moderno português. Destaca-se pelas suas divagações pessoais e pelo humor. Após a Revolução Liberal de 9 de setembro de 1836, Passos Manuel assumiu a direção do governo. Por portaria régia, nomeou Almeida Garré de pensar o teatro português em termos globais e incumbiu de apresentar de imediato um plano para a fundação e organização de um teatro nacional, o qual, sendo uma escola de bom gosto, contribuía para a civilização e aperfeiçoamento moral da nação. Por esse mesmo decreto, Almeida Garrete ficou encarregue de criar a Inspeção Geral de Teatros e Espetáculos Nacionais e o Conservatório Geral de Arte Dramática, instituir prémios de dramaturgia, regular direitos autoriais e edificar um teatro nacional em que decentemente se pudessem representar os dramas nacionais. Ou seja, a Almeida Garrete foi-lhe solicitado não o edifício físico, mas todo o edifício onde assentaria o novo teatro português. Por outras palavras, era necessário o aparecimento de um teatro e de um repertório nacional. Uma questão não só cultural, como, sobretudo, política e assumida como assunto estreitamente ligado à própria identidade e independência da nação, que saíra dos tempos conturbados após as invasões francesas e a luta liberal.

0: 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Personagens: Antónia Maria João Duval, Mariana Constança Navarro, Sebastião Manuel Correia, Camões Henrique Santos, Denis Augusto de Figueiredo, Bartolomeu Jaime Santos, El Rei António Cruz, comentador Armando Marques Ferreira. Estamos em pleno reinado de Dom João V, em casa de um labrador algarvio no Almargem. Sebastião da Rude é o seu nome. Homem de maneiras rudes e letras grossas, mas de caráter justo e princípios austeros. Sebastião da Rude é viúvo e tem uma filha que é, além de bonita, um verdadeiro encanto. Chama-se Mariana. Vamos conhecê-la. Agora mesmo entrou nesta sala, acompanhada pelo pai que lhe vai dizendo...
1: Então, Mariana, já vais gostando desta vida do campo?
2: Nunca me desagradou e sempre suspirei por estar na companhia do meu pai.
1: Pois sei, mas se a tua madrinha não queria que viesses para o Almargem, que lá havia eu de fazer? Quando Deus levou tua mãe, tinhas tu uns 3 anos. Não eras mais alta do que isto. A minha comadre quis por força levar-te consigo e nunca mais consentiu que viesses cá à terra que te viu nascer. Nem tu imaginas quanto eu estranhei agora a sua decisão de mandar-me chamar a Lisboa e dar-me de conselho que trouxesse a minha companhia. Tu sabes as razões.
2: Eu? Não, meu pai. Talvez por me achar precisada de melhores ares.
1: Assim, à primeira, cuidei que ela estava descontente contigo. Mas a certificou-me que não e só me deu a entender...
2: O quê, meu pai?
1: Que tu... Queria ela lá dizer na sua que Lisboa é uma terra muito grande e que uma rapariga da tua idade...
2: Ora, meu pai, às vezes ainda há maiores perigos no campo.
1: Ou seja, vá o que for, o certo é que, graças a Deus, voltaste a esta boa terra e que aqui deverás casar.
2: Não será cedo para...
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5: O Museu de Arte e Atrelagem de Gavião assinala este domingo o seu primeiro aniversário, um marco que confirma a ambição do município em transformar este espaço num polo cultural distintivo no Alto Alentejo. Para o Presidente da Câmara de Gavião, António Severino, trata-se de uma aposta ganha. O autarca sublinha que quem entra no museu fica maravilhado com o que encontra e que o objetivo agora é abrir ainda mais portas ao mundo, reforçar a divulgação e criar uma dinâmica capaz de atrair novos públicos.
6: É uma aposta, de facto, ganha naquilo que é o que este museu nos pode oferecer. De facto, tem um ano de existência, vai celebrar agora no dia 19 um ano da abertura de portas. O que queremos é criar aqui uma outra dinâmica relativamente a este espaço, porque o que é um facto é que todas as pessoas que visitam este espaço ficam maravilhadas com aquilo que encontram dentro deste edifício. Portanto, nós...

Também durante o próximo fim de semana vamos fazer aqui um conjunto de atividades relacionadas com o museu, quer no primeiro dia, na sexta-feira, dia 17, vamos ter um fórum internacional relativamente à Rota Ibérica da Atrelagem. Portanto, vamos ter aqui algumas pessoas convidadas relativamente àquilo que é o mundo da atrelagem, quer a nível nacional, quer a nível internacional. E depois, no sábado, vamos ter aqui um desfile ibérico de viaturas hipomóveis, que o ano passado foi...

0: deste espaço.
1: Instalado no antigo Seminário Menor, reabilitado com a assinatura arquitetónica de Carrilho da Graça, o Museu de Arte e Atrelagem de Gavião abriu ao público com a promessa de revelar um património raro em Portugal, nomeadamente a arte, a técnica e a história da atrelagem através de carruagens, hipomóveis, arreios, objetos de época e duas coleções de referência ibérica. As comemorações dos 25 anos do Museu das Tapeçarias de Porto Alegre, que arrancaram este sábado e que se vão prolongar por um ano, ficaram manchadas pelas duras críticas de Vera Fino à Câmara de Porto Alegre, que são refutadas pelo município. A diretora da Manufatura de Tapeçarias de Porto Alegre lamentou que, no próprio dia em que se assinala o quarto século do museu, persistam problemas que considera graves e que comprometem o futuro do espaço museológico. Vera Fino recordou que o protocolo assinado em 2001 entre a Manufatura e a Autarquia previa que o município dotasse o museu de um orçamento anual próprio, incluindo verbas destinadas à aquisição de tapeçarias, compromisso que, segundo afirma, nunca foi cumprido. A responsável sublinhou que, ao longo destes 25 anos, a Manufatura cumpriu sempre a sua parte, prestando consultoria permanente ao museu e sem nunca receber qualquer remuneração, enquanto a Câmara tem avançado com iniciativas inconsequentes, muitas vezes ignorando a Manufatura, apesar de esta ser a entidade fundadora e detentora do saber técnico que sustenta o museu. A diretora acrescentou que a equipa que atualmente assegura o funcionamento do museu dispõe de poucos recursos humanos e reforçou que a Manufatura está disponível para continuar a apoiar o museu. No entanto, deixou claro que não aceitará qualquer tentativa da Câmara de apropriação do nome Tapeçarias de Porto Alegre, marca histórica e registada.
2: Sendo um museu a criar do zero, sem espólio próprio, dependeu sempre de um protocolo estabelecido entre a Câmara Municipal de Porto Alegre, proprietária do espaço, e a Manufatura de Tapeçarias de Porto Alegre, detentora do ponto de Porto Alegre, do saber fazer e de praticamente a totalidade das peças a expor. O primeiro protocolo, datado de 2001, estabelecia, entre outras coisas, que a Câmara Municipal de Porto Alegre se obrigava a dotar o museu de um orçamento anual destinado à aquisição de peças para a consolidação e atualização das suas coleções, o que nunca aconteceu. A Manufatura cumpriu sempre a sua parte e deu sempre, até hoje, consultoria ao museu, tendo sempre prescindido de qualquer remuneração. Hoje estamos perante um dos 10 museus mais visitados de Portugal. O protocolo, que na altura não era bom, hoje não representa nada. As coisas não estão bem. Em vez de dotar o museu de um orçamento próprio que lhe permita cumprir com os seus objetivos, preservar, estudar e divulgar a tapeçaria de Porto Alegre, de um modo programado ao longo dos anos, a Câmara tem vindo com iniciativas inconsequentes, passando por cima da Manufatura de Tapeçarias, esquecendo que sem ela não há museu e, por serem inconsequentes, têm tido da parte da Manufatura um parecer negativo. Se há uma parceria, as partes têm que se comportar como parceiras e a Câmara não pode, sistematicamente, sobrepor-se à Manufatura, que é uma empresa privada. Ora, o corpo de funcionários do museu não é suficiente e a sua diretora é constantemente chamada a outras funções e eventos da Câmara. Este facto teve como consequência, portanto, este facto, o facto de não ter funcionários suficientes, teve como consequência o roubo de uma peça icónica do museu e a impossibilidade da sua diretora se dedicar a tempo inteiro ao museu para não deixar atrasar projetos. A Manufatura está na disposição de continuar a apoiar o museu e a garantir que as exposições cumprem com o objetivo com que o museu foi criado, mas não admitirá nenhuma outra situação em que a Câmara se procure apropriar do nome de Tapeçarias de Porto Alegre. Sabemos que o potencial da Tapeçaria de Porto Alegre para o desenvolvimento turístico de Porto Alegre é imenso e que a Câmara não tem sabido aproveitá-lo. Só que isto não pode ser feito à revelia da Manufatura. Para ser efetivo, tem de ser feito em parceria com a Manufatura.
1: Ora, a vereadora de Cultura da Câmara de Porto Alegre, Laura Galão, mostrou-se incomodada e contestou as afirmações de Vera Fino, considerando que o discurso da diretora da

0: A manufatura contém inverdades. Laura Galão garantiu que não existe intenção da autarquia de se apropriar da designação de tapeçarias de Porto Alegre, considerando tratar-se de património que o município pretende promover, defendendo que é necessário distinguir o papel da Câmara, responsável pela divulgação da tapeçaria através do museu, e o da manufatura enquanto empresa privada. A autarca afirmou ainda que a abordagem de Vera Fino não corresponde ao trabalho desenvolvido pela equipa que gera o museu, que, segundo disse, foi recentemente reforçada com dois elementos.
1: Infelizmente, assistimos a um discurso com muitas inverdades. O esforço que tem sido feito pelo Executivo relativamente àquilo que é a promoção da tapeçaria, e nós temos de distinguir aqui, julgo que isso é importante, nós temos de distinguir aqui o papel das duas entidades. Temos a entidade Câmara Municipal, que através do seu museu tem como função promover e divulgar a tapeçaria de Porto Alegre, e temos a instituição e a empresa privada Manufatura Tapeçarias de Porto Alegre, que é uma entidade privada e que, portanto, terá a sua gestão feita como os dirigentes entendem, da melhor forma que entendem, e, portanto, são dois assuntos distintos. O museu tem, e nós, como entidade pública, temos o direito e temos a obrigação, através do nosso museu, de promover o património da tapeçaria de Porto Alegre. O museu imobilizado, portanto, nós temos peças, ao contrário do que a doutora Vera disse. Houve várias doações que, entretanto, também foram feitas ao museu e, portanto, o museu tem espólio próprio. Obviamente que também o museu acolhe peças da manufatura, propriedade da manufatura, para aumentar a exposição. Mas o que esse aumento de exposição é benéfico para todos. A partir do momento em que a Câmara Municipal, através do museu, consegue promover este património, é também uma mais-valia para a manufatura, que pode captar investidores para a sua produção e para fomentar a produção. Portanto, é nesta simbiose que nós sempre temos trabalhado. E, portanto, as declarações que a doutora Vera fez, pondo em causa, opondo, ou talvez até afirmando que nós nos queríamos apropriar da tapeçaria de Porto Alegre. Porto Alegre e a Câmara não se quer apropriar da tapeçaria de Porto Alegre. É um bem cultural. O município quer promover a bem de todos, inclusive a da manufatura. Queria acrescentar ainda que a equipa do museu, já neste mandato, foi aumentada em duas colaboradoras. Portanto, nós temos uma equipa que é dedicada exclusivamente àquela infraestrutura cultural. Lamentamos muito a forma e a abordagem que foi feita hoje, que é muito injusta para aquilo que é o trabalho que é feito por toda a equipa do Museu da Manufatura.
0: O Museu da Tapeçaria de Porto Alegre Guifin foi inaugurado a 14 de julho de 2001 e tornou-se, ao longo de um quarto de século, um dos símbolos mais reconhecíveis da cidade. Recebeu cerca de 262 mil visitantes e mostrou ao público obras de mais de 200 artistas plásticos, consolidando-se como um espaço de criação, memória e experimentação artística. O Silêncio da Serra volta a transformar-se em música a partir do dia 24 deste mês e até ao dia 2 de agosto, com o regresso do Festival Internacional de Música de Marvão para a sua 12ª edição. O evento, considerado um dos mais singulares da Europa e o maior dedicado à música clássica em Portugal, apresenta este ano mais de 40 concertos e centenas de músicos oriundos dos quatro cantos do mundo. Em declarações à Rádio Porto Alegre, o diretor executivo do festival, Daniel Boto, sublinhou que esta edição se distingue pela maior presença de músicos portugueses, que representam cerca de 30% do alinhamento.
2: Eu diria que esta edição, por um lado, é a sedimentação, digamos assim, de um festival que tem vindo a crescer e a manter mais ou menos aqui uma lógica muito própria, mas se tivéssemos que escolher aqui alguma coisa que distinguisse esta edição, em particular das anteriores, seria o facto de termos uma programação

0: Talvez ainda mais aberta, mais diversa. Há uma aposta muito clara na música portuguesa, como de resto não é novidade, mas ela assume um papel, acredito, de grande destaque nesta 12ª edição, quer nos programas escolhidos, quer nos próprios artistas, e não apenas nos solistas, mas também em grupos maiores e orquestras, como é o caso da Banda Sinfónica Portuguesa. Podemos dizer que neste caso a música e os músicos portugueses ocupam cerca de 30% de todo o programa deste ano, que tem realmente estes mais de 40 concertos. Para além disso, a própria programação é assim também mais transversal. Há aqui um diálogo entre diferentes linguagens artísticas, como a música clássica, que é aquilo porque o festival é conhecido, mas também temos fado, também temos jazz, também temos música contemporânea, e para além disso oferecemos também experiências que vão muito para além dos concertos, em conjunto com um grupo crescente de parceiros, alguns que serão novidade, alguns que já nos acompanham há algum tempo, o que permite também ao público do festival, para além da música, participar em provas de vinho, visitas a adegas, experimentar cervejas, experimentar gin de Marvão. Portanto, eu diria que é um festival, vai ser uma edição muito colorida.
1: A música clássica continua a ser o eixo central, mas o festival abre espaço a outros géneros, do fado ao jazz, ampliando o alcance artístico e os públicos. A gala de abertura está marcada para o dia 24 deste mês, às 19h30, no Castelo de Marvão, dando início a 10 dias em que a vila se transforma novamente num palco natural para artistas e ouvintes. O preço dos combustíveis vai voltar a subir já esta segunda-feira. De acordo com o Automóvel Clube de Portugal, o gasóleo deverá aumentar 13,5 cêntimos por litro, enquanto a gasolina sobe 6,5 cêntimos por litro. Estes valores são uma estimativa, já que o preço final depende de cada posto de abastecimento, resultante da média praticada pelas diferentes gasolineiras. Se esta previsão se confirmar, será uma das subidas mais expressivas dos últimos meses, com impacto direto no orçamento das famílias e das empresas que dependem do transporte rodoviário.
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2: Ora então, viva para todos, muito boa noite. Tenha a continuação de um excelente domingo na companhia da Rádio Porto Alegre. Estamos então com mais uma edição do Domingo à Fato. Mais do que um estilo de música, o fato é uma forma de viver e de sentir. Então vamos sentir o fato nestas horas aqui no Domingo à Fato. Boa noite, fique bem, vamos então ficar com o fato.

Boa noite para todos aqueles que estão na sintonia da Rádio Porto Alegre 100.5, 104.5 FM. Estamos com mais uma edição do Domingo a Fado. É assim todos os domingos, neste horário. Dizem que o fado é fato, e é verdade, e que vem de dentro da alma portuguesa. Também é verdade. E não há divisões a fazer, sem dúvida. É cantado por quem faz da voz a sua forma de vida. Boa noite. Vamos continuar com o fado na Rádio Porto Alegre.

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0: E é assim para esta noite. Um Shile, uma guitarra portuguesa, uma voz e muito sentimento. Símbolo reconhecido de Portugal, esta simples imagem pode descrever o fato. Uma música do mundo, claro, que é somente portuguesa. Boa noite.
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0: Muito boa noite para todos aqueles que estão na sintonia da Rádio Porto Alegre. Estamos então com mais uma edição do Domingo à Fado. Todos os domingos na sua rádio, Rádio Porto Alegre, a mais ouvida do Alentejo. O Fadi...

Esta canta o sofrimento, a saudade de tempos passados, a saudade de um amor perdido, a tragédia, a desgraça, a sina e o destino, a dor, amor, ciúme, a noite, as sombras, os amores, desamores, a cidade, as misérias da vida, critica também a sociedade e também, claro, canta a alegria. Por isso é que se diz assim: tudo isto é fado. Boa noite.

Para todos, mais uma vez, muito boa noite. Tenho a continuação de um excelente domingo na companhia da Rádio Porto Alegre. Se for de viagem neste momento, faça uma boa viagem, vá devagar, porque devagar se vai ao longe. Também se estiver a trabalhar, um bom trabalho na nossa companhia. Estamos então com o domingo a fado. E todos nós, portugueses, sentimos o fado. É tipicamente nosso e só nosso. Talvez nem sempre nós conseguimos explicar o que é o fado, porque é algo inato e é algo que nasce connosco. Vamos continuar com o fado neste domingo. Boa noite.

boa noite e eu espero que esteja a passar um ótimo domingo na companhia da Rádio Porto Alegre. É assim que acontece todos os domingos neste horário, domingo a fado. O que importa é sentir o fado, porque o fado acontece. Boa noite.

saudades? Já tem filhos? De que idades? Só um? A quem é que sei? Tem retratos, com certeza. Mostra lá. Ai, que riqueza! Não é mesmo uma beleza? Tão verdinho, sei ao pão.

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estamos então com mais uma edição do Domingo à Fado, é assim todos os domingos neste horário. Tenha a continuação de um excelente domingo e vamos continuar por aqui com o Fado. O Fado é um estilo musical português, geralmente cantado por uma só pessoa, um fadista, e acompanhado por uma guitarra clássica, viola, guitarra portuguesa. O Fado foi elevado à categoria de Património Cultural e Imaterial da Humanidade pela Unesco. O Fado é nosso, só nosso. Boa noite, vamos ouvir o Fado, vamos fazer silêncio, porque se vai ouvir cantar o Fado.

A continuação de um ótimo domingo na companhia da Rádio Porto Alegre. Estamos com mais um Domingo à Fato. Já sabes, esteja onde e com quem estiver. Fique sempre na companhia da Rádio Porto Alegre. Domingo à Fato, vamos continuar com silêncio, porque vamos ouvir cantar o fato. Boa noite, fique bem.

0: o fado é o destino de cada um. É a nossa música, é português, é saudade, é o destino. Boa noite, domingo à fado, na Rádio Porto Alegre.
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8: E é assim o fato. Domingo a fato, todos os domingos, neste horário. Para todos, a continuação de uma ótima noite na companhia da Rádio Porto Alegre, 100.5, 104.5 FM e também através de Facebook e www.radioportalegre.pt. Vamos continuar com o fato e sabemos, todos nós sabemos sempre quando sentimos o fato, tal como a saudade. São patrimónios de Portugal, o fato e a saudade, que andam lado a lado. Boa noite.

Bom, e assim mais um Domingo à Fado. Tenha então a continuação de um excelente domingo na companhia da Rádio Porto Alegre. Já sabe que está com o Domingo à Fado. E o fado para nós portugueses é sem dúvida mais do que uma música. Por isso é que é tão emocionante e arrepiante lembrar Amália Rodrigues e cantar e ouvir Marisa, entre muitos outros, nos dias de hoje. Porque sentimos na nossa pele cada palavra, sem dúvida, cada nota da guitarra, cada som. E é isso que vamos continuar a fazer aqui neste domingo. Domingo à Fado. Boa noite.

E assim o Domingo à Fato na sua rádio, todos os domingos, neste mesmo horário. Espero que esteja a passar uma ótima noite na nossa companhia. Se for também de viagem, uma boa viagem na companhia da Rádio Porto Alegre. E tudo isto é fato. O fato é a expressão maior que nasce da poesia, que vem da alma de um povo. Claro, só pode ser de um povo português. Boa noite.

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Boa noite, caras e caros ouvintes. Mais um domingo à noite de partilha de jazz na Rádio Porto Alegre. Vamos consagrar uma boa parte do programa desta noite à partilha do álbum Lost in Stars, um álbum de tributo à música de Kurt Vile. É um álbum de referência no domínio dos álbuns de tributo. Foi produzido por Al Illner e editado em 1985 pela editora

editora A&M e reúne músicos de várias áreas que recriam a música de Kurt Weill. Vamos privilegiar as peças mais jazzísticas desta excelente antologia.

escutamos Sting e Dominic Mulroney na conhecida peça Mack the Knife. Continuamos com Van Dyke Parks a conduzir a orquestra no tema Johnny Johnson.

Agora, Henri Sridgill, a dirigir uma orquestra em que participam, entre outros, Lester Bowie, trompete, John Stubblefield, saxofone tenor, e Cecil McBee, no contrabaixo. Vamos ouvi-los a tocar a peça de Grit Holt.

Vamos concluir a primeira parte com a peça que dá título ao álbum, Lost in the Stars, uma peça executada por uma orquestra dirigida por Carla Bli e onde pontificam, entre outros, Phil Woods, saxofone alto, e Steve Swallow, contrabaixo.

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2: De novo convosco, caras e caros ouvintes. Continuamos a partilhar músicas da antologia Lost in the Stars, um álbum de tributo à excelente música de Kurt Vile, uma edição A&M de 1985.
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Escutámos Klops Lied, uma peça executada por uma formação dirigida pelo guitarrista Elliot Sharp. Vamos apresentar agora uma última peça, o bem conhecido Speak Low. Vai ser executada por uma orquestra dirigida por Sharon Freeman, que também toca piano, e onde pontifica, entre outros, o contrabaixista Charlie Aidan.

Prosseguimos com um encontro entre Sidney Bechet e Marcial Solal. Bechet irá tocar saxofone soprano e Marcial Solal piano. Acompanham-nos Lloyd Thompson, contrabaixo, e Al Levitt, bateria. Vamos partilhar peças que fazem parte do álbum Together, editado pela Jazz Images em 2016, sendo as gravações originais de março de 1957.

escutámos I Only Have Eyes For You, depois The Man I Love, em terceiro lugar Exactly Like You e por último This Fool Sings. Recordamos a formação que escutámos: Sidney Bechet, saxofone soprano, Marcial Solal, piano, Lloyd Thompson, contrabaixo e Al Levitt, bateria. Ouçamos mais duas peças: Once in a While e depois Jeepers Creepers.

Vamos concluir o programa desta noite com mais uma peça, I Never Knew. Continuação de um bom domingo, caras e caros ouvintes.

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1: O preço dos combustíveis vai voltar a subir já esta segunda-feira. De acordo com o Automóvel Clube de Portugal, o gasóleo deverá aumentar 13,5 cêntimos por litro, enquanto a gasolina sobe 6,5 cêntimos por litro. Estes valores são uma estimativa, já que o preço final depende de cada posto de abastecimento, resultante da média praticada pelas diferentes gasolineiras. Se esta previsão se confirmar, será uma das subidas mais expressivas dos últimos meses, com impacto direto no orçamento das famílias e das empresas que dependem do transporte rodoviário. As comemorações dos 25 anos do Museu das Tapeçarias de Porto Alegre, que arrancaram este sábado e que se vão prolongar por um ano, ficaram manchadas pelas duras críticas de Vera Fino à Câmara de Porto Alegre, que são refutadas pelo município. A diretora da Manufatura de Tapeçarias de Porto Alegre lamentou que, no próprio dia em que se assinala o quarto século do museu, persistam problemas que considera graves e que comprometem o futuro do espaço museológico. Vera Fino recordou que o protocolo assinado em 2001 entre a Manufatura e a Autarquia previa que o município dotasse o museu de um orçamento anual próprio, incluindo verbas destinadas à aquisição de tapeçarias, compromisso que, segundo afirma, nunca foi cumprido. A responsável sublinhou que, ao longo destes 25 anos, a Manufatura cumpriu sempre a sua parte, prestando consultoria permanente ao museu e sem nunca receber qualquer remuneração, enquanto a Câmara tem avançado com iniciativas inconsequentes, muitas vezes ignorando a Manufatura, apesar de esta ser a entidade fundadora e detentora do saber técnico que sustenta o museu. A diretora acrescentou que a equipa que atualmente assegura o funcionamento do museu dispõe de poucos recursos humanos e reforçou que a Manufatura está disponível para continuar a apoiar o museu. No entanto, deixou claro que não aceitará qualquer tentativa da Câmara de apropriação do nome Tapeçarias de Porto Alegre, marca histórica e registada.
2: Sendo um museu a criar do zero, sem espólio próprio, dependeu sempre de um protocolo estabelecido entre a Câmara Municipal de Porto Alegre, proprietária do espaço, e a Manufatura de Tapeçarias de Porto Alegre, detentora do ponto de Porto Alegre, do saber fazer e de praticamente a totalidade das peças a expor. O primeiro protocolo, datado de 2001, estabelecia, entre outras coisas, que a Câmara Municipal de Porto Alegre se obrigava a dotar o museu de um orçamento anual destinado à aquisição de peças para a consolidação e atualização das suas coleções, o que nunca aconteceu. A Manufatura cumpriu sempre a sua parte e deu sempre, até hoje, consultoria ao museu, tendo sempre prescindido de qualquer remuneração. Hoje estamos perante um dos 10 museus mais visitados de Portugal. O protocolo, que na altura não era bom, hoje não representa nada. As coisas não estão bem. Em vez de dotar o museu de um orçamento próprio que lhe permita cumprir com os seus objetivos, preservar, estudar e divulgar a Tapeçaria de Porto Alegre, de um modo programado ao longo dos anos, a Câmara tem vindo com iniciativas inconsequentes, passando por cima da Manufatura de Tapeçarias, esquecendo que sem ela não há museu e, por serem inconsequentes, têm tido da parte da Manufatura um parecer negativo. Se há uma parceria, as partes têm que se comportar como parceiras e a Câmara não pode, sistematicamente, sobrepor-se à Manufatura, que é uma empresa privada. Ora, o corpo de funcionários do museu não é suficiente e a sua diretora é constantemente chamada a outras funções e eventos da Câmara. Este facto teve como consequência, portanto, este facto, o facto de não ter funcionários suficientes, teve como consequência o roubo de uma peça icónica do museu e a impossibilidade da sua diretora se dedicar a tempo inteiro ao museu para não deixar atrasar projetos. A Manufatura está na disposição de continuar a apoiar o museu e a garantir que as exposições cumprem com o objetivo com que o museu foi criado, mas não admitirá nenhuma outra

0: outra situação em que a Câmara se procura apropriar do nome de Tapeçarias de Porto Alegre. Sabemos que o potencial da Tapeçaria de Porto Alegre para o desenvolvimento turístico de Porto Alegre é imenso e que a Câmara não tem sabido aproveitá-lo. Só que isto não pode ser feito à revelia da manufatura. Para ser efetivo, tem de ser feito em parceria com a manufatura.
1: Ora, a vereadora de Cultura da Câmara de Porto Alegre, Laura Galão, mostrou-se incomodada e contestou as afirmações de Vera Fino, considerando que o discurso da diretora da manufatura contém inverdades. Laura Galão garantiu que não existe intenção da autarquia de se

0: afirmou ainda que a abordagem de Vera Fino não corresponde ao trabalho desenvolvido pela equipa que gera o museu, que, segundo disse, foi recentemente reforçada com dois elementos.
1: Infelizmente assistimos a um discurso com muitas inverdades. O esforço que tem sido feito pelo Executivo relativamente àquilo que é a promoção da tapeçaria, e nós temos de distinguir aqui, julgo que isso é importante, nós temos de distinguir aqui o papel das duas entidades. Temos a entidade Câmara Municipal, que através do seu museu tem como função promover e divulgar a tapeçaria de Porto Alegre, e temos a instituição e a empresa privada Manufatura Tapeçarias de Porto Alegre, que é uma entidade privada e que, portanto, terá a sua gestão feita como os dirigentes entendem, da melhor forma que entendem, e, portanto, são dois assuntos distintos. O museu tem, e nós, como entidade pública, temos o direito e temos a obrigação, através do nosso museu, de promover o património da tapeçaria de Porto Alegre. O museu imobilizado, portanto, nós temos peças, ao contrário do que a doutora Vera disse, houve várias doações que, entretanto, também foram feitas ao museu, e, portanto, o museu tem espólio próprio. Obviamente que também o museu acolhe peças da manufatura, propriedade da manufatura, para aumentar a exposição. Mas o que esse aumento de exposição é benéfico para todos. A partir do momento em que a Câmara Municipal, através do museu, consegue promover este património, é também uma mais-valia para a manufatura, que pode captar investidores para a sua produção e para fomentar a produção. Portanto, é nesta simbiose que nós sempre temos trabalhado. E, portanto, as declarações que a doutora Vera fez, pondo em causa, afirmando que nós nos queríamos apropriar da tapeçaria de Porto Alegre. Porto Alegre e a Câmara não se quer apropriar da tapeçaria de Porto Alegre. É um bem cultural, o município quer promover a bem de todos, inclusive a da manufatura. Queria acrescentar ainda que a equipa do museu, já neste mandato, foi aumentada em duas colaboradoras. Portanto, nós temos uma equipa que é dedicada exclusivamente àquela infraestrutura cultural. Lamentamos muito a forma e a abordagem que foi feita hoje, que é muito injusta para aquilo que é o trabalho que é feito por toda a equipa do Museu da Manufatura.
0: O Museu da Tapeçaria de Porto Alegre Guifin foi inaugurado a 14 de julho de 2001 e tornou-se, ao longo de um quarto de século, um dos símbolos mais reconhecíveis da cidade. Recebeu cerca de 262 mil visitantes e mostrou ao público obras de mais de 200 artistas plásticos, consolidando-se como um espaço de criação, memória e experimentação artística. O Museu de Arte e Atrelagem de Gavião assinalou este domingo o seu primeiro aniversário, um marco que confirma a ambição do município em transformar aquele espaço num polo cultural distintivo no Alto Alentejo. Ora, para o presidente da Câmara de Gavião, António Severino, trata-se de uma aposta ganha. O autarca sublinha que quem entra no museu fica maravilhado com o que encontra e que o objetivo agora é abrir ainda mais portas ao mundo, reforçar a divulgação e criar uma dinâmica capaz de atrair novos públicos.
2: É uma aposta, de facto, ganha naquilo que é o que este museu nos pode oferecer. De facto, tem um ano de existência, vai celebrar agora no dia 19 um ano da abertura de portas. O que queremos é criar aqui uma outra dinâmica relativamente a este espaço, porque o que é um facto é que todas as pessoas que visitam este espaço ficam maravilhadas com aquilo que encontram dentro deste edifício. Portanto, nós também durante o próximo fim de semana vamos fazer aqui um conjunto de atividades relacionadas com o museu, quer no primeiro dia Na sexta-feira, dia 17, vamos ter um fórum internacional relativamente à Rota

0: ibérica da atrelagem. Portanto, vamos ter aqui algumas pessoas convidadas relativamente àquilo que é o mundo da atrelagem, quer a nível nacional, quer a nível internacional. E depois, no sábado, vamos ter aqui um desfile ibérico de viaturas hipomóveis, que o ano passado foi, de facto, um sucesso. E é toda esta dinâmica que pretendemos criar e desenvolver em torno deste magnífico espaço que é o Museu de Arte e Atrelagem. E queremos continuar a abrir portas ao mundo deste museu, porque sabemos o potencial que ele tem, quer para os amantes do mundo da atrelagem, quer para os amantes a nível de arte, porque temos magníficas exposições a esse nível. E o que pretendemos agora é criar aqui uma dinâmica e chamar mais pessoas, mais visitantes a este espaço, e dar a conhecer mais ainda este espaço.
1: Instalado no antigo Seminário Menor, reabilitado com a assinatura arquitetónica de Carrilho da Graça, o Museu de Arte e Atrelagem de Gavião abriu ao público com a promessa de revelar um património raro em Portugal, nomeadamente a arte, a técnica e a história da atrelagem, através de carruagens, hipomóveis, arreios, objetos de época e duas coleções de referência ibérica. O Silêncio da Serra volta a transformar-se em música a partir do dia 24 deste mês e até ao dia 2 de agosto, com o regresso do Festival Internacional de Música de Marvão para a sua 12ª edição. O evento, considerado um dos mais singulares da Europa e o maior dedicado à música clássica em Portugal, apresenta este ano mais de 40 concertos e centenas de músicos oriundos dos quatro cantos do mundo. Em declarações à Rádio Porto Alegre, o diretor executivo do festival, Daniel Boto, sublinhou que esta edição se distingue pela maior presença de músicos portugueses, que representam cerca de 30% do alinhamento.
2: Eu diria que esta edição, por um lado, é a sedimentação, digamos assim, de um festival que tem vindo a crescer e a manter mais ou menos aqui uma lógica muito própria, mas se tivéssemos que escolher aqui alguma coisa que distinguisse esta edição em particular das anteriores, seria o facto de termos uma programação talvez ainda mais aberta, mais diversa. Há uma aposta muito clara na música portuguesa, como de resto não é novidade, mas ela assume um papel aquele de grande destaque nesta 12ª edição, quer nos programas escolhidos, quer nos próprios artistas, e não apenas nos solistas, mas também em grupos maiores e orquestras, como é o caso da Banda Sinfónica Portuguesa. Podemos dizer que neste caso a música e os músicos portugueses ocupam cerca de 30% de todo o programa deste ano, que tem realmente estes mais de 40 concertos. Para além disso, a própria programação é assim também mais transversal. Há aqui um diálogo entre diferentes linguagens artísticas, como a música clássica, que é aquilo porque o festival é conhecido, mas também temos fado, também temos jazz, também temos música contemporânea, e para além disso oferecemos também experiências que vão muito para além dos concertos, em conjunto com um grupo crescente de parceiros, alguns que serão novidade, alguns que já nos acompanham há algum tempo, o que permite também ao público do festival, para além da música, participar em provas de vinho, visitas a adegas, experimentar cervejas, experimentar gin de Marvão. Portanto, eu diria que é um festival, vai ser uma edição muito colorida.
1: A música clássica continua a ser o eixo central, mas o festival abre espaço a outros géneros, do fado ao jazz, ampliando o alcance artístico e os públicos. A gala de abertura está marcada para o dia 24 deste mês, às 19h30, no Castelo de Marvão, dando início a 10 dias em que a vila se transforma novamente num palco natural para artistas e ouvintes.
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